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John Martin, Glory Box.

Terry Callier, tema de 1998, Lazarus Man. O próximo é Hell Songs Run to the Hills.

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Pretty Mushers dos Galactic. O próximo são Floating Points, o tema Corner of My Eye. É favor não estragar amanhã.

The Old Shade Tree, Chris Tyler e Brad Meldahl, a finalizar a edição de hoje do Foro do Tom. Poderá ouvir a repetição da edição de hoje na próxima sexta-feira, a partir das 23 horas. Voltaremos na próxima terça para nova edição. Fiquem bem, muito boa noite e bom eclipse. Apareçam na próxima terça.

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1: São 2 horas e 1 minuto.
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0: São 4 horas e 16 minutos.
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impecável e não se esquecem para fazer as coisas certas.

0: São 5 horas e 17 minutos.
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0: 16 horas.
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7: São 7 horas.
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12: O comendador António Baile, cônsul-geral no horário da Majestade Rei de Tonga da República Portuguesa, foi recebido pelo Presidente da Câmara de Viana do Castelo. Durante o encontro, os dois responsáveis abordaram temas relacionados com a economia do mar, destacando a cultura marítima e as tradições ligadas ao oceano como pontos de ligação entre Viana e Tonga. Tonga é uma monarquia constitucional da Oceania, integrado na região da Polinésia e é formado por mais de 170 ilhas, o país é considerado o único estado do Oceano Pacífico que nunca foi formalmente colonizado por qualquer potência. No Conselho de Caminha, durante duas semanas, 12 jovens voluntários vindos de vários pontos do país estiveram no Conselho para reabilitar duas habitações, uma delas em Vila Praia de Âncora, que se encontravam em situação de risco. As obras estão concluídas e as chaves foram entregues. As duas casas estão agora mais seguras, mais dignas para famílias que nelas vivem. A iniciativa resulta de uma parceria entre a Câmara de Caminha e a Just Change. O projeto arrancou este ano e vai continuar com objetivos de recuperar habitações e apoiar outras famílias no concelho. André Ventura, o presidente do Chega, repudiou a mensagem contra o partido exibida por grupo de musical durante o concerto de Vilar de Mouros. O duo britânico projetou a frase folk Chega no palco, levando o público a repetir a expressão. Ventura criticou o uso de dinheiro público para o festival e considerou a mensagem ofensiva para os eleitores e partido. A distrital de Viana do Castelo do Chega exige esclarecimento à organização do festival e à Câmara de Caminha. No entanto, a presidente da Câmara de Caminha, Liliana Silva, também se demarcou da situação, classificando-a como inadmissível. 1000 mordomas deram brilho ao desfile da mordomia. Cerca de 1000 mordomas participaram no tradicional desfile da mordomia da cidade de Viana do Castelo, um dos momentos mais aguardados das celebrações, que voltou a atrair milhares de pessoas. Marcado pela tradição, pelo rigor e pela beleza dos trajes, o cortejo decorreu de forma organizada e cumpriu regras definidas pela organização e conhecidas pelos participantes. No entanto, durante o desfile, registaram-se ainda duas situações pontuais, quando pelo menos duas mulheres tentaram integrar o cortejo sem estarem devidamente autorizadas, mas logo, enfim, os protestos das participantes levou que a organização as retirasse do cortejo. A Câmara de Viana do Castelo aprovou um reforço de 375 mil euros para a empreitada rodoviária da Zona Industrial de Val de Noiva ao nó da autoestrada A28.
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1: Ouvintes da Rádio Afifense, para todos muito bom dia. Cá estamos para mais um programa Expresso das 7, que começa agora a viagem e vai estar consigo em viagem até muito perto das 10 da manhã. O meu nome é Vítor Diego, estou por cá na antena da rádio ao sábado entre as 7 e as 10 e comigo está também uma equipa que também está de regresso, é verdade, fizemos mais um interregno aí para descansar mais um pouco, porque as férias fazem todo sentido e para além de fazerem sentido também fazem falta e portanto a equipa também está de regresso, também o José Carlos Silva que está na manhã informativa, o Filipe Costa na assistência ao programa e a Rosa Vieira que também está de regresso já também aqui ao programa. Saúdo a si, amigo ouvinte que está desse lado e é também um dos ouvintes habituais destas emissões e que há tanta gente, é verdade, tanta gente que estava aqui à espera para entrar em viagem numa das carruagens do Expresso das 7.
2: Que alegria, eu vou para a Romaria.
1: É Romaria, é Romaria.

Ora, foi uma canção bem feliz, é verdade, da Cláudia Martins e também os Minhotos Marotos, este Vamos para a Romaria. É uma canção bem feliz porque dá uma imagem também das muitas romarias que se realizam, particularmente aqui na bonita região do Minho, do nosso Minho, Alto Baixo Minho. Ora, estamos também em fim de semana de muitas festas e romarias, particularmente destacamos, sem desprimor, obviamente, para todas as outras, mas a Romaria de Nossa Senhora da Agonia, porque é a rainha das rainhas, é assim já que é apelidada, a rainha das romarias, a maior romaria do nosso país. Hoje é, de facto, também um dia muito importante, é o cortejo etnográfico, logo à tarde, a partir das 16 horas. E tantos anos que eu fiz diretos com reportagem a acompanhar o cortejo etnográfico. Quero enviar um grande, grande abraço, porque nesta altura do ano também me encontro e reencontro com tantos colegas das rádios, dos jornais e das televisões. Um abraço a essa gente também. Nos vamos cruzando agora.

0: também o 969-195-031. E vamos já para o telefone, já os dois estão aí com ouvintes. Vamos ao primeiro, bom dia. Alô, alô, bom dia. Muito, muito bom dia. No telefone fixo temos alguém, bom dia. Ora, agora é consigo, bom dia. Ora, vamos para o outro terminal, muito bom dia.
1: Bom dia, Sr. Vitor.
0: Muito bom dia, muito bom dia. Ora, tínhamos um ouvinte no telefone fixo, mas não conseguimos ouvir quem está do outro lado. Agora estamos no móvel, é o Sr. José Campos, não é?
1: É verdade.
0: Amigo, amigo, José Campos. E a Dona Sameiro que está aí consigo, não é?
1: É, sim, não é?
0: Muito bem, muito bem.
1: Está tudo bem, Sr. Vitor?
0: Está tudo bem, com vocês também?
1: Também, obrigado, obrigado.
0: Muito bem, amigos, muito bem, sim senhor. Ora, estamos em regresso aqui também às manhãs da rádio e particularmente aqui à viagem no Expresso das Sete. E meu amigo, vamos então à frase, vamos a isso?
1: O talho da feira, o seu talho é da Roselas.
0: É isso mesmo, é isso mesmo, é sim senhor.
1: E agora vou mandar um abraço para você, para toda a sua família. Um abraço muito grande para o senhor Jacques e família, senhor António Noronha, Sr. José Gonçalves Darque, Dona Teresa Beiras de Vilar, Dona Júlia de Carreiros, meus amigos Nuno dos Estados Unidos e família Martim, Dona Laurinda, tem uma boa viagem, Sr. António de Braga, Dona Dulce, meus amigos todos de Lagos, Sr. Vitor, um bom programa. E a senhora do autocarro, Dona Lourdes.
0: Que deve estar por aí, algures. Deve estar por aí também a aparecer. Deve estar por aí.
1: Essa senhora muito grande. Rosa Vieira. Um abraço muito grande para essa família. Sr. Vitor, bom programa. Os outros também querem entrar.
0: Muito bem,
1: um
0: muito
1: abraço
0: bem,
1: para todos. Bom fim de semana. E tudo bom na vida. É o que eu desejo a todos.
0: Muito bem, muito bem. Olha, um grande abraço para si também. Foi um gosto recebê-lo cá. E também uma saudação aí à Dona Sameiro, está bem?
1: Obrigado, Sr. Vitor.
0: Muito obrigado. Fiquem bem. Bom fim de semana. Bom fim de semana. Muito obrigado.
1: Obrigado.
2: Em Vieira do Minho.
0: Ora, fomos até a Franqueira. O Monte da Franqueira, lá em cima. Aí em Barcelos, é verdade. Ora, vamos para mais um ouvinte. Temos em linha. Bom dia.
3: Olá, amigo. Bom dia.
0: Bom dia, bom dia. António Jacques, bom dia.
3: Eu até pensei que não houvesse... Que não houvesse programa, porque eu estou aqui há muito tempo e pronto, até ali a rádio, e como não ouvi a sintonia habitual, e pronto, não vai haver nada. E quando ia pousar o telefone ali e escutei a vossa moto, e então que eu.
0: Aí está.
3: E obrigado ao Sr. Campos, que mais uma vez me deixou a via aberta. Está ouvindo, Sr. Vitor?
0: Estamos a ouvi-lo, amigo Jacques. Estamos a ouvi-lo,
3: então
0: estamos
3: sincero. Um bom fim de semana e uma boa festa da Senhora Agonia. É para todos aqueles que vão lá visitar. Para o Sr. Vitor, a sua esposa, o Sr. Meninas e a Senhora Sommelier Rosalina. Para os Sr. Campos e a Dona Sabine. E agora acabou de falar. Um abraço forte para a família. Para o senhor António Oliveira de Braga, o senhor Nuno, o senhor Henrique Mota.
0: O Henrique Mota da Laje, sim.
3: Da Laje. As meninas, acho que não se pode esquecer, olha, o senhor Zé Cruz, as famílias Antunes lá dos Estados Unidos, e as meninas todas aqui, especialmente para a Dona Rosa Vieira, um beijinho nosso para ela, para a Dona Helena Pires. E para a dona Jacques Alves, a Belmira
0: Cerqueira, sim.
3: A dona Belmira e para toda a família. E como diz o outro, olha, a nossa caritária, também não gostar aqui não der sardinhas, que não é o meu hábito. Um bom domingo e até um bom sábado, olha, e até sábado, se eu quiser.
0: Até sábado. Gosto de ouvi-lo, um grande abraço para si, muito obrigado, muito, muito
3: quando
0: obrigado.
3: Quando quiser apareça, amigo.
0: Muito obrigado, muito obrigado.
3: Nós,
0: muito obrigado. António Jacques, em Forjães.

0: Vamos até Oleiros, Vila Verde?
1: É verdade.
0: E falamos com quem? Falamos com quem?
1: É com a Ana Lúcia.
0: Claro, está a caminhar a Ana Lúcia hoje?
1: Não, estou à espera da minha netinha que vem para aqui este fim de semana, estou à espera dela.
0: Então hoje não há caminhada para ninguém, não é?
1: Não, hoje não.
0: Sim, senhor, muito bem.
1: A minha filha vai sair e deixa a menina comigo.
0: E deixa aí a menina consigo, muito bem, muito bem. E então está bem disposta, Ana Lúcia?
1: Estou bem disposta, por acaso até ainda estou na cama, estou bem disposta.
0: E está-se bem, não é? Está-se bem.
1: É.
0: Está-se bem, sim, senhor. Então, olha, vamos à frase, talho da feira.
1: Eu já disse, a feira sou talho em Barrovel.
0: E agora sou da quem então, Ana Lúcia?
1: Olha, vai para ti, para toda a tua família, para todos os teus amigos, com um bom fim de semana. Vai para toda a gente que fala na Ana Lúcia, na família Cerqueira, para todos com um bom fim de semana. Ainda para a minha filha, para as minhas netinhas, para o meu filho, para o meu netinho, vai para o meu marido. Toda a gente que esteja de parabéns, um grande beijinho de parabéns, um bom fim de semana para a gente e até 2 ou 8, se Deus quiser.
0: Muito bem, Ana Lúcia, muito bem. E agora vai entregar um abraço ao seu irmão, ao Zé Cerqueira, e à esposa.
1: Ah, e o Salvador.
0: E o Salvador também. E envia um abraço a essa gente, ok?
1: É melhor dar o número, porque ele ainda não o tem.
0: Eu acho que faz muitíssimo bem, dá-lhe o número para virem até nós.
1: Eu vou enviar por Facebook para ele ligar.
0: Muito bem, Ana Lúcia, muito bem, muito bem. Então, olha, um bom fim de semana para vocês todos e até um dia destes, ok?
1: Tá, obrigada,
0: muito, muito obrigado. Beijinhos, muito obrigado, Ana Lúcia. Muito, muito obrigado.

0: Maria.
1: Ora, passam 16 minutos das 7, vamos estabelecer contacto com mais um ouvinte. Bom dia.
2: Olá, bom dia.
1: Muito bom dia, muito bom dia. Olha, vamos até
2: bom
1: onde
2: dia,
1: agora?
2: Bom dia, talho da oferta da Lemba Rosela.

0: Manhã de sábado, aqui na antena da sua rádio. Ora, vamos estabelecer contacto com mais um ouvinte que temos em linha. Bom dia.
1: Olá, bom dia.
0: Olha, bom dia, bom dia. E agora é a Júlia, não é, Júlia?
1: É, olá, tudo bem?
0: É a Júlia. Como está, Júlia? Passou bem, Júlia?
1: Olha, já tinha saudade de falar com os filhos há para um mês.
0: E é mais ou menos dentro disso, não é? Pois estivemos também uns dias fora, não é? Andamos aí para o estrangeiro também, a gozar um bocadinho as férias, porque fazem falta. E também, claro, sim, está, também a descansar um pouco, porque também faz falta, não é, Júlia?
1: Ah, isso é verdade.
0: Faz sim, senhor, faz sim, senhor. Reencontrar amigos, reencontrar família, visitar a família, que está longe também. E, portanto, o mês de agosto é sempre assim, não é? Normalmente é sempre assim, sempre, não é?
1: E agora já acabaram.
0: E agora estamos de regresso, é verdade, é sim, senhor. E, portanto, ainda temos muitas romarias para este fim de semana. Ainda temos aí uma romaria muito grande, que eu vou lá todos os anos. Se Deus quiser, este ano vou também, porque faço essa caminhada há muitos anos, há mais de 20 anos, que é a Romaria de São João de Arga. E, portanto, gosto de andar lá por cima. Gosto de andar lá por cima pelas serras. E, portanto, em caminhada. E portanto, há romarias até o final de agosto, ou até às feiras novas, não é? Há sempre romarias, não é?
1: Ah, sim.
0: É isso, Júlia. É isso, Júlia. Muito bem, Júlia.
1: Está tudo bem com a família?
0: Tudo em ordem. Muito obrigado, Júlia. Muito obrigado.
1: Olha, quero da feira que eu trabalho em Barbela. Já mandaram um beijinho para...

0: de escrever, para Fontaine de Braga e para a Lourdes Lopes e para a Lourdes de... E para a Rosa Vieira, está bem?
1: Que está de regresso, Rosa Vieira. Está morena, também esteve de férias, não é? Também esteve de férias, não é? Está morena, está ali com um bronze invejável, está sim, senhor. Esta hora está-se a rir, a Rosa.
0: Cuidava para isso, porque está muito calor.
1: Tem estado muito calor, tem sim, senhor, tem sim, senhor.
0: Agora já está mais fresquinho.
1: Está mais fresquinho, já se nota. Hoje eu notei isso, que está mais fresquinho, é verdade.
0: Ah, está mesmo agora de manhã está fresquinho.
1: Já se nota, já sim, senhor, já sim, senhor.
0: Pronto, bem, então, beijinho para a sua mãe e para a sua família toda. Um bom dia até tarde e até sábado.
1: Muito obrigado, Júlia. Muito obrigado para si e para os seus também. Um bom fim de semana, ok?
0: Muito obrigado.
1: Beijinhos.
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1: Ora, vamos estabelecer contacto com mais um ouvinte. Vamos a isso. Muito bom dia. Alô, alô, bom dia. Ora, temos um ouvinte no fixo. Alô, bom dia. Olha, não conseguimos. Vamos a outro número. Bom dia.
3: Bom dia, Vítor.
1: Olha, olha, a senhora do autocarro, já chamaram por ela há bocadinho. Onde é que anda a senhora do autocarro? Onde é que anda?
3: Pois, a senhora do autocarro agora já está por Alcaiz, mas anteontem andou por aí.
1: Andou cá por cima?
3: Andou, sim, senhora.
1: E não disse nada.
3: E não disse nada. Olha, eu ia para lhe fazer uma surpresa, mas como você não estava na rádio, olha, paciência.
1: Pois não. Também estávamos fora, também confesso que estávamos fora, não é? E, portanto, andei lá por fora, viagem pelo estrangeiro também. E também estive ali nas minhas origens, ali na Galiza, e também em Trás-os-Montes, em Bragança, e na terra do meu querido e falecido pai, na Moimenta, em Vinhais. Há ouvintes que me escutam por lá, eu estive com muita gente, e que escutam lá, através da internet, escutam a rádio também. Uma saudação até a Moimenta, ali para Vinhais e Pinheiro Velho também. E a Júlia, a Lourdes esteve por cá, porque também tem família em Âncora, aqui perto, não é?
3: É verdade, eu estive aí em Âncora, estive aí do sábado até quinta-feira.
1: Então esteve aqui ao lado da rádio praticamente, não é?
3: Pois, eu ia lhe fazer uma surpresa, mas como vi que não havia programa, porque no momento em que o programa devia estar a dar, estava eu a chegar por aí. Então disse, pronto, paciência, liguei a rádio e disse, olha, não há rádio, mas vamos direto lá para cima. Mas enfim, Vitor, não vou tirar muito tempo, que as pessoas querem entrar, Talhos da Feira, o seu Talho de Barrozelas. Vou saudar toda a minha família, os meus filhos que estão de férias, todas as minhas filhas e minhas netas, toda a gente, a todos os ouvintes desta rádio, um grande abraço, a si em especial, um grande beijinho também para si e para toda a sua família. Ó Vitória, até sábado, se Deus quiser.
1: Muito bem, Lourdes. E muito calorzinho aí por Castelo Branco, não é? Muito calorzinho.
3: Ainda muito calor, ainda.
1: Mas eu faço ideia. Aqui está mais fresquinho, como sabe, mas aí é interior, e aí a zona do interior é sempre mais quente um pouco, não é?
3: Sim, eu estive aí estes dias e até disse à minha irmã, é estranho. Agora a gente aí estava, de manhã levantava-se e dá uma volta à beira-mar, era fresco mesmo, fresco. Algumas pessoas andavam de casaco e a gente veio para aqui e, meu Deus, já estava outra vez 38, 40, 42.
1: É muito calor mesmo, é assim, senhor.
3: É muito calor. Mas pronto, Vítor, temos que nos acomodar.
1: E tem que ser, é isso mesmo.
3: Um beijinho grande para todos os ouvintes e para quem fala no meu nome, o meu muito, muito obrigada, Vítor.
1: Gosto de ouvi-la. Um excelente fim de semana. Muito obrigado. Ora, a nossa ouvinte, Lourdes Lopes, a senhora do autocarro, que nos escuta agora em Alcaiz, Castelo Branco. Outro ouvinte à linha, bom dia. Alô, alô, bom dia. Bom dia.
4: Bom dia, Sr. Vítor.
1: Bom dia. Olha quem está, a Mariana. Olá, Dona Mariana. Há tanto tempo, não é? Mesmo há muito tempo que já não falo consigo, não é?
4: Há bastante tempo, Sr. Vítor, é verdade.
1: É, porque passam-se umas semanas, mas, não é? E pronto, e já é muito tempo, pronto. Não é?
4: Já é muito tempo, mas pronto, já um dia não, cada vez é muito bom. Sr. Vítor, tive umas boas férias com a família.
1: São sempre curtinhas, Mariana. Sempre curtinhas. É.
4: E depois, quando acabam, parece que a gente já está a começar melhor.
1: É isso mesmo, é sim, senhor. Mas olha, é aproveitá-las, e é melhor do que não tê-las, não é?
4: E descansar, porque isto, a cabeça cansa-se muito agora.
1: Mas é verdade, é sim, senhor.
4: Então, senhor Vítor, E o senhor Vitor tem uma profissão que é de puxar muito por ela.
1: Muito mesmo, muito mesmo, muito mesmo. É sim, senhor. É sim, senhor.
4: Como passou umas boas férias, a mãe também está bem.
1: Graças a Deus, vai estando, conforme pode, não é? Conforme pode.
4: A idade não perdoa, um dia cada vez.
1: É isso mesmo, é isso mesmo. É sim, senhor. É sim, senhor.
4: Eu tenho menos e já sou um dia de cada vez. Vamos ver.
1: E é assim, não é? E é assim, Mariana, e é assim. É assim,
4: e é assim que temos que viver.
1: É assim que tem que ser, é assim que tem que ser, não é?
4: É assim que deve ser, não pode ser de outra maneira.
1: Ora, a Mariana, que está aqui comodamente sentadinha numa das nossas carruagens, não é? Aqui nesta viagem do Expresso das Sete.
4: Já vou na frente, já
1: fingiu. E vai quietinha, vai quietinha na viagem. Está a gostar da viagem?
4: Quietinha.
1: Está a gostar da viagem, não está, Mariana?
4: Estou, sim, senhora, senhorita.
1: Muito bem, muito bem. E então, olha, vamos à frase, vamos lá.
4: Olha, o senhor está ali em Barbelas. Vou mandar já um beijinho para o senhor Vítor, para a sua esposa e para as suas meninas, para toda a sua família, sua mãe. Um bom Natal para o senhor, para a dona Helena Pires. Ela deve estar em Purgas. Um beijinho para a dona Fátima e para o senhor Domingos. Um beijinho para o senhor David Mendonça. Olha, um beijinho para essa gente toda, que é toda amiga, e estávamos a dar a mesa a outro entrar.
1: Uhum. E é isso, é isso. É isso mesmo, é isso mesmo. É isso mesmo.
4: Para ver. E assim eles estão todos cumprimentados. Um beijinho para todos e um bom fim de semana.
1: Muito bem, Maria.
4: E que eu gosto das minhas festas que eu não posso.
1: Pois, há muita gente que não pode, mas olha, mas também há gente que pode andar, mas é particularmente as festas da agonia, eu acho que de ano para ano as pessoas, cada vez há mais gente, não é?
4: Eu não sei se não me sei tão bem.
1: É verdade, é verdade.
4: Eu como não. Ainda não fui lá abaixo, sabe? Eu não posso andar no meio da multidão.
1: Pois, não é fácil, não é? Não é fácil.
4: Não é fácil. É assim, senhor Vítor. Até à semana, se Deus quiser.
1: Até a semana,
4: e
1: até a semana.
4: E continuo a gozar, continuar para as unhas, continuo a gozar um bocadinho.
1: Muito obrigado, Mariana. Muito obrigado. Olha, um beijo para si, Vítor, e um bom fim de semana.
4: Muito obrigado, senhor Vítor. Obrigado, beijinho grande.
1: Muito obrigado, muito obrigado. É sempre simpática esta Mariana, esta nossa Mariana. Força aí, Mariana. Mariana Nariosa. Ora, vamos estabelecer contacto, já temos mais dois ouvintes em linha. Bom dia.
5: Vítor, bom dia.
1: Bom dia, Luís, como está?
5: Já acabaram as férias?
1: Ó, Luís, deviam começar agora, não era?
5: O que é uma acaba depressa, cara.
1: É isso,
5: Luís. Foi dar uma volta à Galiza, que sorte.
1: Andei pela Galiza, também andei...
5: Olha, agora vim de Tui. Veja lá, caminho agora mesmo de Tui.
1: Boa terra, porque chegar. Sabe que eu tenho uma costela da Galiza
5: sim,
1: não é?
5: Sim,
1: tenho uma costela, Diegues é aí da Galiza, e de Orense. E portanto...
5: Eu também tenho família ali em Ponta Areias.
1: Ah, muito bem. Tem. Portanto, é uma zona lindíssima, não é? Eu gosto de andar aí por essas serras.
5: Tenho um cunhado que é espanhol mesmo.
1: Sim, senhor, Luís. Sim, senhor. É teu amigo, está bem disposto, não está?
5: Olha, que remédio. Não tem hipótese.
1: Tem que estar, não é? Ou se está, ou se está, não é?
5: Pois.
1: É isso.
5: Olha, tenho pena, a Lourdes Lopes andou aqui por âncora.
1: Andou, que tem uma irmã cá, tem uma irmã em âncora, sim.
5: Não tinha de tomar um cafezinho com ela.
1: Pois era, ó Lourdes, não se esqueça da próxima, ok? Muito bem, Luís, muito bem.
5: É assim, vou mandar então a minha saudação lá.
1: Vamos
5: para
1: lá.
5: O Brasil, para a Laranjeira. Vou mandar para a minha família para Andorra. Vou mandar aqui para o David Mendonça. Vou mandar para o Cruz. Vou mandar, olha, para toda a gente que fala em mim. Aparece o senhor de Braga, que eu esqueço, o senhor António não sei o quê. E para o senhor de Caldelas também. O José Silva de Caldelas. Essa gente toda que fala em mim, porque é muita gente, eu não tenho lista, isto é. Alguns esquecem, fica tudo cumprimentado.
1: É isso, assim não vais esquecer garantidamente, não é?
5: Vítor, vou ver a frase que eu peço que me disse a frase.
1: Talho da Feira.
5: O senhor talho em Barroselas.
1: Isso, talho da Feira, o senhor talho em Barroselas. Muito
5: está
1: bem.
5: Está completo?
1: É isso mesmo, Luís, é isso
5: muito
1: mesmo.
5: Bem.
1: Luís.
5: Vítor.
1: Aquele abraço então e um excelente fim de semana, ok, Luís?
5: Tchau, tchau. Continua as férias, não?
1: Um grande abraço.
5: Tchau, tchau.
1: O Luís Ferreira, ali de Ribadâncora. Alô, muito bom dia.
6: Bom dia.
1: Muito bom dia. Então, amigo António Oliveira, como está?
6: Está tudo bem.
1: Então, ainda agora o Luís Ferreira o saudou, António.
6: Pois, eu ouvi.
1: Sim, senhor. Então, está bem disposto?
6: Eu estou bem disposto. Aqui um bocado vai a malguinha da sopa.
1: A malguinha da sopa, que é o pequeno almoço aí do António Oliveira, não é?
6: já dá quase até ao meio-dia.
1: Mas olha que é verdade, António, porque às vezes a primeira refeição do dia deve ser a refeição mais importante, mais, com mais, digamos, mais energética, digamos assim, para enfrentar o dia com energia toda, não é, António?
6: Ah, é, para trabalhar, tem que ser.
1: E então o que é que vai fazer hoje?
6: Hoje vai ser aqui para o campo.
1: Vai andar aí nas lides agrícolas, não é?
6: É, vai ser, vai.
1: Sim, senhor. Muito bem, António, muito bem.
6: Tem que ser.
1: Tem que ser assim, amigo, tem que ser, tem que ser. É. Então, António, vamos lá, vamos
6: hoje
1: à frase.
6: Hoje está-lhe na feira, só está-lhe em Barroselas.
1: Isso.
6: Agora vou já saudar os números todos, Estados Unidos da América e pós de cá, José Campos, Carvalhal, Barcelos, Sr. Henrique da Laje, Dona Belmeira, Sr. Leira, Dona Teresa da Areias, Vila Barcelos, Dona Maria Alice de Prado, São Miguel, Zé Faria do Lago, Zé Manel Figueiredo Amares, Diogo de Barcelos, Lopes Barreiros, José Cruz, António Jaques, Luís Ferreira, Lourdes Lopes, Castelo Branco, António Antas, Pozé de Moronha, e para a Júlia de Carreiras, e para a sua família toda, e para a sua mãe. E até sábado, se Deus quiser.
1: Muito bem, António. E eu vou-lhe enviar um abraço para si também, e que é também um abraço distribuído pelo seu irmão Vítor, ok?
6: É ele, agora está de férias.
1: Está descansado. Ah, está de férias já. Então está bem, não é? Então está bem, não é?
6: É, já está, pera.
1: Sim, senhor. Então um abraço aí para o Vítor.
6: Só puser que ela agora tem o sono trocado.
1: Pois tem, agora está com o sono alterado, não é?
6: Pois, não é fácil.
1: Nada fácil.
6: Não é, não, fácil. Não,
1: é verdade.
6: Não.
1: Então um abraço aí para o seu irmão Vítor, ok?
6: É, está bem, obrigado. E um bom fim de semana para si.
1: Muito, muito obrigado, António. Um grande abraço para si também e até à cidade de Braga. Muito obrigado. Ora, António Oliveira, nosso ouvinte em Real, na cidade de Braga, 2589-83087 e também o 969-195031. Vamos, outro ouvinte, bom dia.
7: Bom dia, Sr. Vítor.
1: Olha, Sr. José Cruz, bom dia.
7: Bom dia. É difícil de entrar, mas estou aqui já há um grande pedaço, quase desde que começou até que consegui.
1: Sim, senhor, ainda bem, não é? Ainda bem, José Cruz, ainda bem.
7: É, tudo bem, então as férias já terminaram.
1: É, são sempre curtinhas, sim, amigo, sempre curtinhas.
7: Passa
1: não é?
7: Mais rápido.
1: pois é.
7: Pois, o talho das férias, o talho em Barroselas. Uhum. Um bom dia já para toda a sua família. E uma boa continuação de um bom tempo, que temos sido de bom tempo, maravilhoso, até quente demais. Para Mafalda Velho, para Lourdes Lopes.
8: A Lourdes Lopes telefonou ontem e eu não atendi porque eu não ouvi ela chamar. Vi depois que ela que me tinha chamado, não sei se foi ela, se foi outra pessoa, mas chamou-me.
1: Uhum.
8: Para a Rosinha Vieira, para a Helena Pires, para o Nunes Martins, para o Francisco Lapeiro, para o Francisco lá para o Brasil. O Sr. Henrique Mota, para todos os nossos imigrantes, meus filhos, netos, António Oliveira de Braga também, para Maria Agostinho de Zarco, para o Nelson, toda a família, para a senhora Edalina Torres, para todos, olha, são tanta gente, para o António Jacques de Forjães também, para a esposa, também já ouvi o de Praia de Âncora, o Luís Ferreira, para a Maria do Sabelém, elas também, para a Maria do Sabelém de Nazarefes. Para os filhos, para os netos, claro, para o Cândido e para a Gracinha de Fragoso, para todos os fragosenses, assim já está tudo dito, para o Nuno São Paio Dantes também, para o José Gonçalves de Darques, para a Camina de Fonte Boa, para a filha da que faleceu da Conceição, a Nádia, o Francisco Laranjeira, já falei nele, lá no Brasil, para o José Campos de Barcelos, para o Marcelo também da Palme, para o António Noronha, para o José de Caldelas, que esteve aqui ontem comigo, para a Sanairinha de Vila Verde, de Vilarinho, para a Dona Lola também, de Vila Verde, para o António... Vitor, são tanta gente, para todos os nossos queridos ouvintes, que eu gosto mesmo.
1: Toda a gente.
8: O Branquinho, eu quando ouço o Branquinho falar no telefone, eu parto-me logo de rir. Porque ele diz cada uma, às vezes quer de rir mesmo com ele. Para ele e para a família dele toda. E uma boa continuação de um bom dia.
7: E até qualquer dia, claro.
1: Muito bem, muito obrigado, muito obrigado, Sr. José Cruz. Muito obrigado, um grande abraço para si e um bom fim de semana e continue aí aqui na viagem no Expresso das Sete, ok?
7: Não posso esquecer, claro.
1: Muito bem.
7: Mais a Rádio Residência e o Vítor, vá lá.
1: Muito bem, um grande abraço. Gosto de ouvi-lo, um grande abraço. Muito obrigado pela estima, muito obrigado. Ora, vamos para outro ouvinte, vamos sim, senhor. Muito bom dia. Alô, alô, bom dia. Ora, vamos tentar, porque temos aí gente, temos sim senhor, temos gente por aí. Muito bom dia. Olha, não temos, mas temos, porque tenho aqui o sinal de que está a linha aqui com gente, não é? Está aqui com gente, mas de facto, se calhar, não nos consegue ter som de retorno e não consegue ouvir. Ora bem, eu quero enviar um grande abraço também aos meus colegas. Eu tive o privilégio, na passada quinta-feira, tive o privilégio de fazer parte de um grupo, de sermos os primeiros, é verdade, sermos os primeiros a fazer a travessia da Nova Ponte, ali de Diocriste até à outra margem do Rio Lima, ali com ligação a Nogueira, a Cardielos, e portanto tive esse privilégio porque fui convidado e quero enviar um grande abraço porque o agosto também é um motivo de reencontro de colegas e eu prometi-lhes, porque eles escutam a rádio e escutam particularmente também o Expresso das Sete, um abraço aos colegas jornalistas dos jornais, aos colegas da rádio, da televisão também, que nos reencontramos e tivemos o privilégio de ser um grupo privilegiado para num dos autocarros da Tuviana fazermos a viagem juntamente com o seu presidente de Câmara, o senhor arquiteto Luís Nobre, meu amigo. Tivemos esse privilégio, juntamente com o executivo todo camarário, de fazer essa travessia. Fomos o primeiro grupo a fazer essa travessia e quero enviar um grande abraço a muita gente também de Diocriste que eu encontrei, porque foi lá que comecei a fazer rádio, na Rádio Clube Samamed, e esse dia foi particularmente emotivo pela travessia da parte da manhã ali na Ponte Nova e depois da parte da tarde fui depois fazer a travessia da ponte com a família, foi em modo passeio, fui até Ponte Lima e da parte da tarde, quando regressei, para meu espanto, passei pelas instalações da antiga Rádio Clube Samamed, em Diocriste, e para meu espanto vi a porta aberta no edifício, parei o carro e dirigi-me lá. Eu tive que ir lá e os ouvintes não fazem uma ideia da emoção que eu senti, porque há 40 anos comecei lá a fazer rádio e encontrei lá um senhor que estava lá, que é da Comissão Fabriqueira, ou da Fábrica da Igreja, penso que assim tem esta designação, o Sr. Manuel Campos, em Diocriste, que simpaticamente me abriu depois a porta das antigas instalações e não imaginam a sensação que eu vivi ali dentro daquele espaço, porque foi ali que comecei a fazer rádio em 1986 e foi para esta altura do ano e portanto quero enviar um grande abraço, porque o Sr. Manuel Campos diz que também ouve aqui o programa o Expresso das Sete e está a ouvir neste momento também. Então, para o Sr. Manuel Campos em Diocriste, eu quero lhe enviar um grande abraço e obviamente também mando um grande abraço ao fundador da Rádio Clube Samamed, o meu querido amigo António Lopes, que ainda tem a rádio online agora, não é? Porque eu lancei-lhe esse desafio e o António Lopes, com 80 e alguns, não é, António? Também tem a rádio online, portanto um grande abraço a essa boa gente de Diocriste que tanto me estima e eu que também tanto os estimo, é verdade. Um grande abraço também para essa boa gente. Agora vou de encontro a mais abraços e mais ouvintes que tenho aí em linha. Muito bom dia. Oi, alô, alô, bom dia.
9: Bom dia.
1: Bom dia, e falo com quem?
9: José Gonçalves.
1: Amigo, está em viagem, é isso?
9: É, sim.
1: Então anda por onde, José Gonçalves?
9: Vou até Prado.
1: Até Prado?
9: Sim, sim.
1: Sim, senhor, então...
9: Vai lá fazer uma prova de canoagem.
1: Ah, muito bem, sim, senhor. Há lá Prado que tem um grande clube de canoagem, tem, sim, senhor. E, portanto, vai lá participar o Neto, é isso?
9: É isso.
1: Muito bem.
9: Apoiá-lo.
1: E faz muito isso bem.
9: Deve apoiá-lo.
1: Sim, senhor, muito bem, amigo. Muito bem.
9: Vamos lá ao que serve, que estou a ouvir um bocado mal. Vamos à fase da participação. Talho da Feira, sou talho em Barroselas. Depois as minhas saudações vai para a minha esposa, vai para os meus filhos, vai para os meus netos, vai também para a dona, portanto, para a dona Agostinha, vai para o Nelson, vai para o Sr. Henrique, vai também para o Sr. José Campos, vai para os ouvintes, um bom fim de semana e até 2 a 8 dias, se Deus quiser.
1: Muito bem, amigo, muito bem. Olha, uma boa viagem até Prado, Vila Verde, e que corra tudo melhor aí para o seu neto, ok? Muito, muito obrigado, amigo José Gonçalves. Muito obrigado, um grande abraço, muito bom dia. Muito, muito bom dia.
9: Tchau, Vitor.
1: Ora bem, vamos aí para mais outro contacto, mas antes disso vou apresentar-lhe aqui uma canção bem bonita, uma canção que já não escuto há muitos anos. O Eduardo Santana, é assim que se chama este cantor, o Eduardo Santana fez uma canção que bem servia para o programa se fosse ao domingo, não é? Porque é um domingo feliz, assim se chama esta canção do Eduardo Santana, que já há muito, muito tempo que nós não escutávamos. Aí está este domingo feliz do Eduardo Santana, domingo amanhã.

Manhã de sábado, passam 42 minutos das 7 da manhã. Bom dia, muito bom dia, bom fim de semana. Esta é a primeira hora do Expresso das 7, aqui na sua Rádio Afifense, em 87.6 e também em radioafifense.pt. Estamos nesta primeira hora do programa, estamos também com a antena aberta à participação dos ouvintes, é o 258-983-087 e também o 969-195-031. São estes os números que dão acesso aqui à participação dos ouvintes aqui no programa, particularmente nesta primeira hora.

0: que dia feliz.
1: Ora, e hoje vai ser seguramente mais um dia feliz, mais um dia da Romaria de Nossa Senhora da Agonia. É verdade, hoje dia 22 de agosto, este sábado, é sempre difícil nós destacarmos aqui algum dos pontos altos do programa, porque todos os programas da festa são altíssimos e, portanto, fazem todo sentido. Mas antes disso, deixem-me só atender um ouvinte. Bom dia.
2: Muito bom dia, Sr. Vitor Viegas.
1: Muito bom dia, muito bom dia. Vamos onde? São Bartolomeu do Mar, não é?
2: São Bartolomeu do Mar está em festa também.
1: É verdade, é verdade. É sim, senhor. Aí no dia 25, não é? 25 é o dia maior, não é?
2: É o dia principal, é segunda-feira, mas já começou a festa.
1: É isso. É sim, senhor. É sim, senhor. Então, meu amigo.
2: Já tinha saudade de falar consigo, porra.
1: E nós também, de falar com os ouvintes. Nós também. Sim, senhor.
2: É sim.
1: Então, meu amigo, está bem disposto, isso compreende-se perfeitamente com essa genica toda, não é? Com essa genica toda, não é?
2: Segunda-feira, o nosso talho em Marvelas.
1: Sem dúvida.
2: Ora bem, vai a saudação para você, para a sua família, para a Mafalda e família, para o senhor Joaquim Sousa e esposa, para o senhor Luís Teixeira, para o José Carlos Silva, para a Rosa Vieira Marisa, para a senhora Helena Pires, para o senhor Carlos Laranjeira. Para o senhor José Cruz, para a Maria do Céu de Mazareces, para a dona Garcia de Fragoso e marido, para o senhor Miguel Fonseca, para a dona Conceição Dariosa, para o senhor Branquinho, de impacto Branquinho e a Cirolinha, para o Nuno de Antas, para o José Ferreira e amigo Carlos, para a dona Carla Ribadão com as suas amigas, para o senhor Fernando José de Castelo de Neira, para o Talho de Moinho Marinhos, para o Zeno, para o João, esposa e os empregados, para a minha tia Virgínia, também para o Castelo do Neiva e para a dona Lola de Amaras. E para o senhor Vitor Viegas, um fim de semana, a todo o auditório da Rádio Popular, todos os ouvintes, um grande abraço.
1: Muito bem, amigo, muito bem. Olha, muito obrigado, um grande abraço também para si, um bom fim de semana, ok?
2: Bom fim de semana, Pedro Jorge Dias, se estivesse, meu colega.
1: Gosto de ouvi-lo. Manuel Vieira, em São Bartolomeu do Mar, outro ouvinte, bom dia.
3: Bom dia, Sr. Vítor.
1: Olha a Gracinda. Bom dia, Gracinda.
3: Bom dia, está tudo bem com o senhor? Está... Que eu tenho ouvido, está tudo bem.
1: Está tudo bem, Gracinda, está tudo bem. Está sim, senhor, e consigo?
3: Havendo saúde, está tudo bem, não é?
1: É isso, é verdade. Saúde é o mais importante, é a melhor riqueza que podemos ter,
3: sim,
1: não é?
3: Senhora. É, exatamente.
1: É isso, mesmo.
3: Olha, está-lhe para aparecer, está-lhe em Barzelas. Não vamos demorar mais, porque se houver mais alguém para entrar já é muito bom. Então, olha, quero mandar um beijinho para si, para a sua esposa, para toda a sua família. Eu não vou dizer nomes, que eu não sei nomes. Portanto, é para todos os ouvintes dessa rádio, aqueles que nos escutam cá em Portugal, aqueles que nos escutam para o mundo inteiro, que tenham muita paz, muita saúde e que tenham um ótimo fim de semana. Para aqueles que estão de parabéns, um excelente dia também para eles. Para todos os ouvintes, sem exceção de ninguém, muita paz e um ótimo fim de semana para o mundo inteiro.
1: Muito bem, Gracinda. E então, olha, as férias já foram? Já aconteceram as férias? Ainda não?
3: Não, Sr. Vitor, as minhas férias, se Deus quiser, irão ser nas duas últimas semanas de outubro.
1: Mas olha, esta minha pergunta se calhar foi desnecessária. Quer dizer, uma mulher que trabalha na área do turismo e tirar férias em agosto, quer dizer...
3: Nunca é desnecessária, que podia acontecer, mas
1: claro,
3: não acontece.
1: Claro. Muita gente, muitos turistas cá por Viana do Castelo, não é?
3: É, muita gente, sim, muita gente. E olha, agora eu vim, tá, é um sossego, é uma paz na estrada.
1: É, não
3: logo
1: é?
3: Quando eu sair, isto parece o fim do mundo.
1: É uma confusão, não é?
3: Jesus,
1: é uma confusão.
3: Meu Deus.
1: E logo à tarde é que vai ser, não é?
3: Mas olha, é sinal que há muita gente que está com alegria, que quer vir às festas, que quer aproveitar a vida. Olha, haja paciência para tudo.
1: É isso mesmo, Gracinda, é isso mesmo, é sim, senhor.
3: É, haja paciência, que este mundo são 2 dias, para todo mundo com paciência.
1: É isso, Gracinda, é isso. Muito bem, olha, é sempre um gosto recebê-la cá no Expresso das Sete, é sempre um gosto, porque sei que também viajam connosco, dá-nos boleia também aí na sua viatura, não é? E portanto
3: sim,
1: é sempre um gosto, é sempre um gosto recebê-la cá, Gracinda.
3: O meu coração chega para todo mundo.
1: E é assim que tem que ser, não é? É assim que tem que ser. Muito bem. Então, olha, um dia feliz para si, um bom dia de trabalho e dê cumprimentos a essa gente toda aí da Quinta do Amial, ok?
3: Sim, senhora, muito obrigada e um ótimo fim de semana para si e boa viagem até a casa também.
1: É isso.
3: Também é preciso.
1: muito obrigado. Muito bom dia.
3: Até um dia deste.
1: Até um dia deste. Fica assim combinado.
3: Muito obrigado.
1: Muito obrigado.
3: Bom dia.
1: A Gracinda Fernandes. Ora, estava-lhe a dizer então que hoje é um dos dias também grandes da Romaria da Senhora da Agonia. Às 8h30, daqui a pouco, vamos ter na Praça da República mais uma alvorada. Ontem, por acaso, foi alvorada. Nunca, já há alguns anos que não ia. Ontem, às 8 horas da manhã, já estava por Viana do Castelo e assisti à alvorada. E, portanto, é muito, muito bonito aquele reencontro cedinho ali dos grupos de bombos. E depois, na Praça da República, às 9h30, há também um concerto musical pela Banda Musical Velha de Barroselas. Depois os destaques, no Passeio das Mordomas, há um circuito do Feirão, onde participa o Grupo Folclórico de Santa Marta de Portuzelo, e também no Largo de São Domingos participa o Grupo Etnofolclórico Renascer, aqui dos vizinhos da Ariosa. Depois às 10 também, no Jardim Público, o Feirão, onde está presente o Grupo Folclórico das Lavradeiras da Miadela. Às 11h30, Praça da República, a habitual revista de gigantones e cabeçudos. E depois na Praça da República, por volta das 2h30 da tarde, é o concerto musical onde hoje atua sempre a banda de música de Barroselas. Às 14h30 é a Banda Musical Velha de Barroselas. Às 16, é de facto um dos pontos altos desta romaria do dia de hoje, é já o tradicional cortejo histórico e também etnográfico. E depois, às 21, na Avenida dos Combatentes, é a cerimónia daquilo que se designa Vamos para a Festa. Há uma novidade este ano no programa, às 22 horas, vai acontecer na Praça da República a revista de gigantones e cabeçudos, porque tradicionalmente e habitualmente acontece ali na Praça da República, mas sempre à hora do almoço, ali por volta do meio-dia. Este ano, esta novidade, a Viana Festas e Bem introduziu a revista de gigantones e cabeçudos logo à noite. Eu faço uma ideia, às 22 horas, ali, a Praça da República, com aquela revista de gigantones e cabeçudos, e com os grupos de bombos, vai ser um momento muito, muito bonito. Seguindo o programa de hoje, por volta das 10h30 da noite, no Campo da Agonia, o despique das bandas de música, onde irão participar a Banda Musical Velha de Barroselas e também a Banda da Escola Quinta do Picado. E à meia-noite, o fogo de artifício, ou chamado

0: Estamos nesta primeira hora do programa Expresso das 7, aqui na sua Rádio Afifense, com o Vítor Diegues. Ora, vamos estabelecer contacto com mais um ouvinte. Bom dia.
1: Olá, bom dia, Sr. Vítor. Já tinha saudades de falar consigo.
0: Olha, Dona Lola, e nós também, Dona Lola, nós também, pois claro. Então, os ouvintes nós estimamos toda a gente, e a Dona Lola é uma querida ouvinte já de há muitos anos, que a estimamos muito, como sabe.
1: Eu penso que sim.
0: Claro que sim, claro
1: eu
0: que
1: também
0: sim.
1: Também nos estima, sim, senão também não tinha ido atrás do Sr. Vítor.
0: E os ouvintes da rádio... É verdade. E os ouvintes da Rádio Fifense também sei que estimam muito, Dona Lola. Estimam sim, senhor. Estimam sim, senhor.
1: Sr. Vítor, esta semana tive sorte que falei duas vezes com uma falta.
0: É verdade. E há bocadinho também a saudaram. E, portanto, olha, é bom sinal, Dona Lola. É bom sinal.
1: É verdade, é sim, senhor. É, Sr. Vítor.
0: Muito bem. Então, olha, vamos à frase.
1: Talho da feira, o seu talho em Barroselas. Olha, Sr. Vítor, vai só um beijinho de parabéns para uma bisnetinha da Terezinha de Areias de Vila, que está de parabéns, para a Marili, neta da Graça. Muitos parabéns, muitas felicidades. Um beijinho para a menina e para toda a família, que seja muito feliz. Pois para toda a minha família, para o meu marido, para os meus filhos, para os meus três netinhos, para todos os ouvintes e participantes da Rádio Afifense, para todos os imigrantes, sem exceção de ninguém, não esquecendo uma filhota, minha nora, o meu Afonso, para o Sr. Vítor Diegues, sua família, para a Mafalda, família, para o Sr. Joaquim, família, para a Dona Rosa Vieira e família, que eu também gosto muito de ouvir. Para todos, um beijinho muito grande, um bom sábado, um bom fim de semana e até 2 a 8, se Deus quiser, Sr. Vítor.
0: Muito bem, Dona Lola, olha, é um gosto sempre recebê-la por cá, desejo-lhe então um bom fim de semana, tudo aí pelo melhor e até um dia destes, ok?
1: Tá,
0: Muito obrigado, Dona Lola. Muito obrigado. E vamos, amigos ouvintes, vamos também naturalmente estabelecendo contacto com os ouvintes que vão chegando até nós nesta primeira hora do programa. 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E estamos então praticamente no final desta primeira hora do programa. Vamos mandar-lhe uma saudação a si, amigo ouvinte que está desse lado e que é um ouvinte habitual destas emissões e que naturalmente também enviamos uma grande saudação para os nossos queridos imigrantes. Muitos continuam por cá a gozar as merecidas férias, porque faz tudo sentido. Um abraço aí aos amigos Nunes, que habitualmente nos escutam em Nova Iorque, nos Estados Unidos, e que também são ouvintes aqui do programa do Expresso das 7. A todos os queridos imigrantes e as comunidades imigrantes espalhadas por esse mundo fora, mandamos aqui uma grande, grande saudação, com votos de um bom descanso aqui junto dos seus, das suas origens, da sua terra natal.

Não vamos ter tempo para atender mais ouvintes. Vamos fechar também aqui a participação do nosso auditório nesta primeira hora do programa. Mas antes de fechar o programa, e porque eu vejo as coisas desta forma, quero enviar um grande abraço aos nossos colegas da Rádio Ondas de Lima, de Ponte Lima, porque hoje a Rádio Ondas de Lima celebra o seu 40º aniversário, são 40 anos, e portanto, na pessoa do Abílio Salima, que é o diretor, envio um grande abraço ao Abílio, e no Abílio sou também os outros colegas, o Francisco Vieira, o Jorge Ferreira, o José Manuel Cerqueira, o meu amigo Manuel Gonçalves, com quem trabalhei há muitos anos na rádio. Portanto, uma grande saudação aos colegas da Rádio Ondas Lima, que hoje estão de parabéns, celebram 40 anos. Então, cá de baixo, aqui junto ao mar da Rádio Afifense, aqui vai o meu abraço também para os colegas da Rádio Ondas Lima. Vamos também fechar esta primeira hora do programa. Vamos ter a agenda cultural, uma mão cheia de boas sugestões para o seu fim de semana. Eu volto logo a seguir. E junta-se a nós quem? A Rosa Vieira, claro. Até já.

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4: São 8 horas.
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10: Passamos agora para a agenda cultural para esta edição de sábado, o sábado que fica marcado com o cortejo etnográfico, histórico e o fogo do meio da Santa, das festas da Senhora da Agonia de Viena do Castelo. Em relação à programação para hoje, alguns dos pontos altos que destacamos é precisamente a concentração de bombos, cabeçudos e gigantones que acontece por volta do meio-dia na Praça da República. Depois, às 16h, temos o cortejo histórico e etnográfico, um dos pontos altos da Romaria. Temos já às 22h a revista de gigantones e cabeçudos na Praça da República. Temos ainda o desfile Vamos para a Romaria, que acontece a partir das 21h. Portanto, ali do largo da estação, onde vão acontecer precisamente os bombos e a banda de música, que depois vão atuar em diversos pontos. À meia-noite há uma sessão de fogo de artifício, o chamado fogo do meio ou fogo da Santa. É assim a programação para hoje, para as festas da Senhora da Agonia, que estão a decorrer de Viena do Castelo e que vão finalizar amanhã com aquela que é já a monumental serenata das festas, que acontece na ponte sobre o Rio Lima. Hoje é também o último dia para o Festival de Vilar de Mouros, que desde a passada quarta até hoje, muitos festivaleiros têm passado por Vilar de Mouros. Na freguesia de Vilarelho, no Conselho de Caminha, decorrem até ao dia de amanhã as festas da Senhora do Amparo. Para o dia de amanhã destaca-se a procissão de belas, ranchos folclóricos e a banda de música lenhelense. Em Erga de Cima, decorre também até ao dia de amanhã a tradicional festa em honra de Nossa Senhora do Rosário e Nossa Senhora de Fátima. São dois dias, hoje e amanhã, de celebrações religiosas, de convívio e também na valorização das tradições da comunidade. Em Caminha também estão a decorrer as festas em honra da Senhora da Agonia. E vamos então concluir esta agenda cultural para esta edição de sábado com os destaques, sem dúvida, para as festas da Senhora da Agonia, que estão a decorrer em Viena do Castelo até ao dia de amanhã.
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1: Bom dia, muito bom dia, bom fim de semana, ouvintes da Rádio Afifense. Cá estamos então para esta segunda hora do Expresso das 7, a emissão que está por cá na antena da sua rádio, ao sábado entre as 7 e as 10. O meu nome é Vítor Diegues, realizo e apresento o programa e também apresento-lhe o resto da equipa. Filipe Costa, que dá assistência ao programa, ainda José Carlos Silva, que está na manhã informativa, e também, claro está, a Rosa Vieira, que se vai juntando à equipa e que se junta a nós daqui a instantes para assinar o seu apontamento de final de semana. Aceito um abraço desta equipa, votos de que esteja a passar uma boa manhã de sábado para muita gente de férias, boas férias se for o caso.

0: Amanhã, amanhã de sábado, bom dia, muito bom dia, bom fim de semana para si, amigo ouvinte que está desse lado. E se só agora chegou até nós, pois olha, está na segunda hora do Expresso das 7, é o programa que circula por cá na antena da rádio, ao sábado entre as 7 e as 10, e portanto, olha, está convidado a ficar connosco nesta viagem. A viagem é gratuita e há muita gente que está comodamente, porque gostam de estar sentadinhos, a viajar connosco até às 10. E a Rosa também já está por aí, morninha, morninha, mas já está por aí, não é, Rosa? Bom dia.
1: Morníssima.
0: Morníssima, morníssima, não é?
1: Ponha isso, maníssimo.
0: É isso mesmo, é acentuar aí no adjetivo, morníssima,
1: não é? Para não dizer morenérrima.
0: É o mornaça, não é?
1: Ah, mornaça, não.
0: O mornaça.
1: Mornaça combina com loiraça e eu não sou.
0: E não é loiraça, não é loira, não.
1: Não brinque, não. Não brinque com os pobrinhos.
0: Nada disso. Nada disso, Rosa.
1: Bom
0: nada
1: dia,
0: disso.
1: Meu amigo.
0: Bom dia, muito bom dia.
1: Bom dia para o mundo, bom dia para os colegas em especial, para as famílias, para a sua mãezinha, um grande beijinho para a Natália, para os meninos e para o mundo inteiro. Um bom dia muito especial de fim de semana, ainda muito festivo por qualquer canto. E um beijinho e um abração ali para o outro lado do Rio, para os nossos amigos. E parabéns aos aniversariantes desta semana, que continuem a celebrar pelo menos uma vez por ano, que eu também só quero uma vez por ano. E àqueles que falam no meu nome, um grande abraço, bem apertado, com muita estima. E a todos os castelenses, um abraço e que se manifestem, porque eu sei que eles estão a ouvir e são muito pouquinhos os que entram. E eu gostava mais, gostava de ouvir mais gente do Castelo a entrar.
0: Sim, senhor, portanto, fica aqui.
1: Está aqui a chamada de atenção.
0: Fica aqui a informação dada.
1: Mais nada.
0: Sim, senhor. Ora, temos aí um dia bonito, um dia de sol, um dia bastante agradável.
1: Sabe como está bom?
0: Então.
1: Para curtir as festas, para cortar uvas, para fazer caminhadas a pé.
0: É, as caminhadas.
1: Para tanta coisa. É. E também para estar à sombra.
0: E estar, olha, acima, ler também, que é tão, tão bom, não é? Para ler, que é uma boa.
1: Olha, eu acabei um livro esta semana.
0: Ler faz muitíssimo bem.
1: Já o tinha começado há muito tempo e não tinha conseguido. Tive umas folguinhas esta semana e acabei de ler.
0: Então aproveitou para ler, que é um bom exercício também, não é?
1: É uma coisa que eu também gosto muito.
0: É um bom exercício, sem dúvida, sem dúvida.
1: Bom, vou deixar aqui então um pensamento para ir ao nosso.

0: Diz o seguinte: se no escuro vemos as estrelas, se estivesse claro não as víamos. É sinal que não víamos os bons momentos, a vida quando brilha, porque tem momentos de tudo, e quando está escuro não tínhamos medo, porque é sinal, se vemos o escuro é sinal que há alguma coisa a alumiar, e neste caso para, nós, para mim significa a vida. Na parte positiva, porque no escuro nós muitas vezes pensamos que o escuro não desaparece.
1: Exatamente.
0: É isso. Desaparece. No escuro é quando nós vemos as estrelas e vemos a parte boa da vida.
1: Uhum.
0: Isso foi assim uma explicação.
1: É um bom pensamento, e os pensamentos têm esta particularidade. Cada um interpreta-o à sua maneira, não é?
0: Eu interpreto assim.
1: É isso mesmo.
0: E acho que não sai muito do sentido verdadeiro.
1: Sem dúvida.
0: Pronto, e agora? Temos a festa da Senhora da Agonia, temos que aclamar Viana, temos que aclamar a Senhora da Agonia, que é padroeira dos pescadores, é a rainha de Viana. E eu tenho para aqui assim um poema que lhe dediquei, muito popular, muito bem rimado, e que vou partilhar com todos vocês.
1: E então vamos a esse poema em modo de mensagem, e então o título é o seguinte:
0: Festas da Senhora da Agonia.
1: Vamos a isso.
0: Ó Senhora da Agonia, como tu não há igual, tens a maior romaria cá do nosso Portugal. És a mãe universal de todos e cada um, como o teu grande arraial eu não conheço nenhum. Tua grande romaria é feita de luz e cor, ó Senhora da Agonia, de Viana és uma flor. Senhora, hoje é teu dia, todos verão com certeza que a tua romaria faz de Viana princesa. Corre gente com folia, cruzando o vale e o monte, vem às festas da Agonia para ver o fogo da ponte. Ó Senhora da Agonia, teu manto bordado a ouro, Viana sente alegria, porque dela és um tesouro. A noite da serenata é cheia de vida, luz e cor, parecem fios de prata colocados ao teu redor. Forasteiros e foliões, todos vibram de alegria ao som dos acordeões nesta grande romaria. Fui a Viana rezar, lindo lugar escolhi, fui junto do teu altar, ajoelhei-me ao pé de ti. Viana não adormece, nem de noite nem de dia, todo o povo lhe agradece pelas festas da agonia. Teci um bonito xale, bordeio à vianesa, para com ele ir ao baile mostrar a minha beleza. É nas festas da agonia que Viana é mais bonita, acordada noite e dia com o seu ar de catita. Com o meu amor fui ver uma das festas mais finas, e jamais vou esquecer o toque das concertidas. Viana, és muito vaidosa, estás coberta de beleza, as tuas ruas tão cheias de trajes à vianesa. Tens beleza demasiado, que não consigo descrever, em agosto estás acordada para o povo que te vem ver. Por muito que eu tentei, mesmo assim não consegui, tens muito mais que eu sei, mesmo assim, te engrandeci. É tudo.

0: Uma bonita homenagem nesta bonita romaria, que é a romaria de todos nós, é a romaria maior.
1: Foi uma bela descrição.
0: Sem dúvida, Rosa, sem dúvida. Muitos, muitos parabéns, muitos
1: obrigada.
0: Parabéns por essa homenagem, esta homenagem a esta romaria tão emblemática e que acaba por unir as pessoas. Eu sinto isso todos os anos que acompanho a romaria da Senhora da Agonia e a romaria parece que une pessoas, mesmo aquelas pessoas que se notam e às vezes nós assistimos a isso nos apontamentos de reportagem, quer na televisão, quer na imprensa escrita, quer na rádio, pessoas que pela primeira vez vêm a Viana do Castelo e sentem a romaria como se já viessem cá há muitos anos, não é?
1: Acho que é um delírio para essas pessoas.
0: É mesmo.
1: Isto é assim, eu acho que nas ruas de Viana, nesta altura, não há tristeza. É aqueles encontros de imigrantes, pessoas de família que vêm de longe, alegria por todas as ruas, gente por tudo que é canto. Eu acho que isso significa, como é que eu hei de dizer, convívio entre a humanidade. Ninguém foge de ninguém, ninguém se desvia de ninguém. Acho que se todos

0: tivessem a abraçar, todos se abraçariam. E as festas é isto, é convívio, é alegria, é gente, sem gente não há festas. Uhum. E portanto, para mim é isso tudo.
1: E organizar uma romaria com esta dimensão,
0: com esse peso
1: e com esta complexidade do ponto de vista organizativo, reconhecemos aqui o trabalho da Viana Festas e também da Câmara Municipal de Viana do Castelo, que tem feito um trabalho bastante, bastante meritório, e portanto enviamos aqui esta saudação, porque organizar uma romaria com esta dimensão não é nada, nada fácil, não é?
0: E
1: não é
0: participar com os grupos, os bombos, as músicas, os ranchos, tudo isso é muito trabalho, é muito gosto, é muita alegria, é contagiante.
1: Sem dúvida, sem dúvida.
0: E ainda bem que essas coisas existem e pronto, e demos graças por isso, porque eu costumo dizer que se não houver gente, tudo acaba. E então a tristeza reina e fudámos-nos todos, uns atrás dos outros.
1: É isso mesmo, é sim senhor. É sim senhor, Rosa. É sim senhor. Muito bem. Olha, foi muito bom de facto o que aqui partiu connosco. E foi muito bom ter selecionado esse poema que é seu, não é?
0: É meu.
1: E portanto é a nossa forma singela e mérito seu de trazermos aqui esta homenagem também à Romaria da Senhora da Agonia. Da minha parte, o que é que eu posso fazer? Olha, é trazer aqui uma música que por esta altura do ano faz mais sentido também ouvi-la, faz sentido durante o ano todo, mas é uma canção eterna também, que é da saudosa Amália Rodrigues, o Havemos de Ir a Viana.
0: Estava a pensar nisso.
1: Então vamos ouvir?
0: Vamos lá.
1: Até para a semana.
0: Devemos de ir a Viana.
1: E até para a semana.
0: Se Deus quiser.

É emblemática esta canção de Havemos de Ir a Viana, uma canção da saudosa Amália Rodrigues, a letra do poema de Pedro Homem de Melo. Agora estamos com 8 horas da manhã, 21 minutos nesta segunda hora do Expresso das 7, a emissão que começa às 7 vai até muito perto das 10, aqui na Rádio Afifense, um programa de Vítor Diegues. Agora vamos ao tempo, o estado do tempo, que está uma manhã bonita, uma manhã bastante agradável de sábado. Ora então, pode contar com o céu pouco nublado limpo, apresentando períodos de mais nebulosidade lá para o final da tarde. O vento será em geral fraco e a possibilidade de alguma neblina, mas que já está a levantar, como se costuma dizer, porque o sol já aparece por aí. Agora vamos ao habitual campeonato das temperaturas. O Porto hoje prevê uma máxima de 26 graus, a mínima é de 17, Braga ligeiramente mais quente, máxima de 30, mínima de 16, e para Viana do Castelo, a máxima é de 25 graus e a mínima é também de 16. O tempo para hoje.

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Depois desta bonita homenagem que a Rosa Vieira aqui fez à Romaria de Nossa Senhora da Agonia, hoje de facto o sábado, dia 22, é outro dia importante da festa, porque é sempre difícil, tal como já disse, é sempre difícil nós destacarmos aqui um dos dias mais emblemáticos, mas de facto o dia de hoje, sábado, é assinalado pelo tradicional cortejo histórico e também etnográfico, é logo à tarde, às 16 horas. Mas amanhã também é bastante preenchida. Daqui a pouco irá acontecer na Praça da República mais uma alvorada. Depois também às 9:30 da manhã também um concerto musical na Praça da República. Depois destaque também para os circuitos dos feirões, onde participam também os grupos folclóricos e etnofolclóricos ao longo do dia. Vai participar grupo folclórico Santa Marta de Portuzelo, ainda o grupo etnofolclórico Renascer da Ariosa e também o grupo folclórico das Lavradeiras da Miadela. Em locais distintos, e vai ser assim a animação também ao longo da manhã. Acontece no Passeio das Mordomas, no Largo São Domingos e naturalmente também no Jardim Público.

0: Na parte da tarde, às 16, então tem lugar o cortejo histórico e também etnográfico, que poderá acompanhar aqui, em direto também, pela sua rádio Avifense. À noite acontece o Vamos para a Festa, aquela cerimónia bonita também, na Avenida dos Combatentes. E uma novidade que a Viana Festas introduziu este ano, acontece às 10 da noite, na Praça da República, a revista de gigantones e cabeçudos, que tradicionalmente, e tem acontecido sempre ali à hora do almoço, mais ou menos já por volta do meio-dia, na Praça da República, vai acontecer numa versão noturna, digamos assim, esta revista de gigantones e cabeçudos, logo às 22 horas. Meia hora mais tarde acontece o despique das bandas de música no Campo da Agonia, onde irão participar a Banda Musical Velha de Barroselas e também a Banda da Escola Quinta do Picado. O Fogo de Artifício, ou também o Fogo do Meio, acontece, como sempre, à meia-noite. É assim um dia em cheio, um dia bem preenchido, um dia bem grande também, de mais outro grande dia da Romaria de Nossa Senhora da Agonia. Quero enviar um grande abraço também a todos aqueles que nos escutam em viagem e que estão à escuta da Rádio Afifense e que são habituais ouvintes aqui do Expresso das 7, aqui ao sábado entre as 7 e as 10 da manhã. Manhã de sábado, manhã com sabor a fim de semana, para muita gente, claro, está com sabor a férias, porque agosto, por tradição, é também mês de descanso, mês de férias para a maior parte das pessoas.
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Bom dia, muito bom dia, bom fim de semana com a sua Rádio Afifense. Estamos em cima das 8h30, daqui a pouco vou também trazer à antena a primeira edição da revista de imprensa. Em destaque vamos ter os títulos que fazem as capas dos jornais e que naturalmente marcam as linhas da atualidade. Nesta manhã de sábado, hoje dia 22 de agosto.

É um grande clássico da música italiana, este tema de Luís Miguel, uma canção muito, muito conhecida, que fez muito, muito sucesso há muitos anos também, claro, particularmente ali na década de 80, e uma canção que nós também trouxemos aqui à antena em jeito de recordação musical. Daqui a pouco, então, vamos à revista de imprensa, em destaque vamos também levar até si os títulos que fazem as capas dos jornais nesta manhã de sábado, dia 22 de agosto, e que naturalmente marcam também as linhas da atualidade. Para já, em português, é uma grande, grande canção.

É uma canção de Miguel Ângelo, o som é dos Delfins e este Passar o Navio, uma canção que fez muito, muito sucesso e que nós também trazemos aqui à antena. Agora vamos à primeira edição da revista de imprensa, vamos então dar uma vista de olhos pelas capas dos jornais.

0: Ora, então vamos começar esta revista de imprensa, como é habitual, com a capa do Jornal Público. Em destaque na primeira página, acesso ao ensino superior é o segundo maior número de colocados da década. Ainda com destaque também, nunca houve tantos médicos reformados a trabalhar no Serviço Nacional de Saúde. Lá por fora, a Rússia intensifica a guerra híbrida com três frentes. É também outro dos assuntos de capa. Agora vamos também para o Jornal de Notícias. Fenómeno das corridas ilegais agrava-se e a GNR apreende 8 carros modificados por dia. Também câmaras municipais, homens não abdicam de controlar as finanças, as mulheres ganham importância, mas ainda é evidente a distribuição de pelouros por género. Ainda com destaque na edição de hoje deste jornal, no ensino superior há mais alunos colocados, mas menos nas primeiras opções. Quase 50 mil entram na universidade na primeira fase do concurso. Também com destaque para os militares que morrem ao ajudar um camionista na A1. É assunto de capa também do Correio da Manhã. 2 soldados morrem a ajudar o camionista na A1. Tentaram evitar acidentes após rebentamento de pneu do camião. Os militares regressavam ao quartel depois de trabalho em São Pedro do Sul. Pedro Gonçalves, 22 anos, e também Francisco Oliveira, 21. Ainda com destaque também, fogo em prédio de restaurante português provoca tragédia. Isto aconteceu na Suíça e também é assunto de capa do jornal Correio da Manhã. Luís Neves usa carro da PJ, é mais uma nova polémica que este jornal atira para a sua primeira página. Agora vamos também para a imprensa desportiva. O jornal A Bola diz: com vencer, não chega a ganhar, temos de jogar bem. São declarações do treinador do Sporting, Rui Borges. Ainda Palhinha está por horas no Benfica. O médio vai acertar a rescisão com o Bayern de Munique e fica livre para assinar as Águias. No Porto, Diogo Costa fecha a baliza. Ainda com destaque também noutro desportivo, o Record, meio campo em obras. Palhinha chega a um Benfica em mudança. Também com destaque na edição de hoje do Desportivo, o jogo, a referência para contratações que estão por aí também. Diz este jornal, o jogo, que Fofana, é assim que se chama este jogador, volta ao radar do Futebol Clube do Porto. A SAD estuda reforço do meio campo do Costa Marfinense, que é um dos nomes em cima da mesa. No Benfica, Palhinha está por horas, é também assunto de capa do Desportivo, o jogo. Agora vamos também para a imprensa regional. O Correio do Minho destaca na sua primeira página, com destaque, divulgar a tradição gastronómica, é um assunto de capa. Ainda com destaque também, Viana do Castelo condena atos de vandalismo. E ainda em Póvoa de Lanhoso, o projeto Tabu procura prevenir bullying. Ainda com destaque, presente em escavações em 8 concelhos. É um assunto de capa do Correio do Minho, que fala deste trabalho de investigadores da Universidade do Minho de Braga. Também com destaque no jornal Notícias de Barroselas, na edição de agosto, uma entrevista ao presidente da freguesia de Barroselas, Carlos Silva. Também referência para o Largo da Feira, que acolheu o primeiro encontro das associações locais. Em Portela Sousa foi inaugurado o arranjo exterior ao Centro Cultural. E também em Mugens, homenagem ao padre Manuel da Costa Pereira. Alvarães homenageia a sua história e também as suas gentes, e também o Notícias de Barroselas, que dá nota também para a Romaria da Senhora da Agonia, com o título Somos Todos Romaria. Ora, falamos da Senhora da Agonia, falamos também de outro jornal de Viana do Castelo, o Aurora de Lima, que traz uma edição especial relacionada com a Romaria da Senhora da Agonia, com uma pintura de Juvenal Ramos e com o título Viana em Festa. É assim também que este jornal dá nota na edição especial da Romaria da Senhora da Agonia. E são estes os títulos que marcam as linhas da atualidade nesta manhã de sábado, 22 de agosto.
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0: Bom dia, muito bom dia. Bom fim de semana com a sua Rádio Afifense, a emissão em 87.6 e também através das novas tecnologias, a emissão que chega ao resto do país e por esse mundo fora em radioafifense.pt. Esta é também a segunda hora do programa Expresso das 7, a emissão que começa bem cedinho às 7 da manhã, vai em antena até muito perto das 10. O meu nome é Vítor Diegues, realizo e apresento o programa. Ainda Filipe Costa, que dá assistência ao programa, José Carlos Silva, que está na manhã informativa, e também a Rosa Vieira, que se junta a nós, como sempre, nesta segunda hora, no início desta segunda hora, e hoje muitíssimo bem, e foi oportuno, a Rosa Vieira, que deixou aqui uma grande homenagem à Romaria Maior, a Romaria de Nossa Senhora da Agonia.
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0: Ora, vamos caminhando para o final desta segunda hora do programa, nesta manhã de sábado, manhã com sabor a fim de semana. Boa viagem, se for o caso, se vai na estrada. Muito, muito obrigado pela boleia que vai dando à sua Rádio Afifense em 87.6.

0: Ora, estamos ainda no final desta segunda hora do Expresso das 7, aqui na sua rádio Afifense, em 87.6. Vamos daqui a pouco sair também para as notícias, às 9 da manhã, notícias que vão ser naturalmente atualizadas pelo nosso colega de trabalho, José Carlos Silva. Eu volto logo a seguir para levar até si a terceira hora, nesta manhã de sábado, manhã com sabor a fim de semana. Quando consigo, fico desse lado e até já.
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2: 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São 9 horas.
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10: Bom dia, Vítor Diegues. Bom dia também para os ouvintes que nos seguem nesta edição da manhã. Vamos começar então com este bloco informativo às 9, sem, de facto, esquecer que estamos em festa, a Romaria da Senhora da Agonia, e muito especialmente terminar amanhã, mas hoje o dia é grande porque vamos ter, por volta das 11h30, a grande revista de gigantones e cabeçudos que vai acontecer na Praça da República, e às 4 da tarde é o momento alto da Romaria, o cortejo histórico e etnográfico que acontece precisamente pelas principais artérias da cidade de Viana do Castelo. A noite vai ser com o Vamos para a Festa, na Avenida dos Combatentes, a revista de gigantones e cabeçudos, e também vamos ter o fogo de artifício, ou o fogo da Santa, como assim é designado. É o penúltimo dia das maiores festividades da cidade de Viana do Castelo, as festas da Agonia. Já abriu ao trânsito automóvel a nova travessia sobre o Rio Lima, a maior infraestrutura alguma vez realizada pela autarquia de Viana do Castelo, uma obra que custou 21,5 milhões de euros, foi financiada pelo Plano de Recuperação e Resiliência. Esta abertura, que aconteceu precisamente no feriado municipal de Viana do Castelo, é uma abertura simbólica e é, acima de tudo, como referenciou o autarca de Viana do Castelo, um sonho com um poder transformador, assim o designou o Presidente da Câmara, Luís Nobre. Antes da abertura desta quarta travessia sobre o Rio Lima, o Presidente da Câmara recordou que em 2021 esta nova ponte era um sonho que fazia parte de uma estratégia prevista pelo PDM desde 2008. No entanto, a abertura, ou melhor, a inauguração oficial só vai acontecer no próximo mês e vai contar com a presença de um membro do Governo. Em Viana do Castelo, o Plano Diretor Municipal atualmente em revisão prevê um espaço canal para a construção de uma nova via rodoviária junto ao Monte de Santa Luzia. A informação foi avançada pelo autarca de Viana do Castelo, que explicou que a futura variante deverá ter entre 4 a 5 quilómetros e vai funcionar como alternativa à Avenida 25 de Abril. O objetivo é retirar o trânsito do centro da cidade e a nova ligação deverá unir a saída da A28 em Viana do Castelo à Estrada Nacional número 13. Em Paredes de Coura, o município vai promover a partir de sábado e até 6 de setembro a residência cinematográfica de um plano de sequência de uma iniciativa dirigida a alunos, finalistas e recém-licenciados nas áreas do cinema, audiovisual e comunicação, que pretende afirmar-se como um dos passos de experimentação, criação e valorização de novos talentos. É já no próximo mês de setembro que, entre 4 e 6, o Landmania Clube de Portugal leva até à cidade de Viana do Castelo a 15ª edição do Encontro Ibérico de Land Rover, iniciativa de referência para a comunidade Land Rover da Península Ibérica. Com apoio da Câmara de Viana, o evento regressa ao Parque de Campismo do Inatel, na Praia do Cabedelo, e conta já com 2.500 participantes inscritos e 980 viaturas. Pouco mais, 3 minutos, passam agora das 9 da manhã. Concluímos aqui este bloco de notícias, voltamos já a atualizar a informação ao meio-dia. Lembrando que Viana do Castelo está em festa, as festas da Romaria terminam amanhã, portanto aproveite hoje e venha assistir aos números que fazem parte da programação. Eu deixo agora na companhia do Vítor Diegues para esta última hora deste Expresso da Manhã. Vítor, vamos então a isto.
0: Vamos a isso. Muito, muito obrigado. As notícias às 9, numa edição do jornalista José Carlos Silva.

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1: Cá estamos. Bom dia, muito bom dia, bom fim de semana. O meu nome é Vítor Diego, estou por cá na antena da rádio, no Expresso das 7, a emissão que começa bem cedinho. É exatamente isso, às 7 da manhã, vai terminar muito perto das 10. E agora passam exatamente 7 minutos das 9. Cá estamos a saudá-lo, sim, amigo ouvinte, que está desse lado e é também um dos ouvintes habituais destas emissões. O meu nome é Vítor Diegues, realizo e apresento o programa. Ainda Filipe Costa, que dá assistência ao programa. Na manhã informativa está o jornalista José Carlos Silva e também a Rosa Vieira, que faz parte desta equipa. Aceito um abraço da equipa que lhe faz companhia ao sábado, entre as 7 e as 10. Votos de que esteja a passar uma excelente manhã de sábado. E se for de férias, tanto melhor, claro. Aqui, como sempre, passam os grandes clássicos e os grandes sucessos da rádio. 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Muito, muito obrigado pela boleia que nos vai dando, na frequência certíssima, 87.6. É bom.

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3: São 10 horas e 20 minutos.
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8: 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São 11 horas.
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5: Boa tarde, esta é a informação ao meio-dia aqui na antena da Rádio Afifense. Festas da Senhora da Agonia entraram na sua reta final, finalizam no dia de amanhã. No entanto, o programa para hoje é vasto e atraente. Assim, nesta hora, está-se a realizar a grande revista Gigantones e Cabeçudos, com os bombos também à mistura na Praça da República de Viana do Castelo. E depois, às 16h, então, é um ponto alto da Romaria, ao desfile do cortejo etnográfico e histórico da cidade de Viana do Castelo. Assim, retrata a história e também aquilo que faz parte da etnografia da nossa região. O cortejo sai às 16h, ali junto à Ponte Metálica, e vai finalizar junto ao Campo da Agonia. Portanto, vai percorrer grande parte da cidade. No entanto, o ponto alto vai ser a sua passagem pela Avenida dos Combatentes, onde milhares de pessoas enchem as bancadas para assistir e aplaudir a este cortejo, um dos pontos integrantes das festas da Senhora da Agonia de Viana do Castelo. O comendador António Bailey, cônsul honorário de São Estado Rei de Tonga da República Portuguesa, avistou-se com o presidente da Câmara de Viana do Castelo. Foi um encontro com os responsáveis a abordarem os temas relacionados com a economia do mar, destacando-se a cultura marítima e as tradições ligadas ao oceano como pontos ligados entre Viana e Tonga. Tonga é uma monarquia constitucional da Oceania, integrada na região da Polinésia, é formada por mais de 170 ilhas. O país considerado o único estado do Oceano Pacífico que nunca foi formalmente colonizado por uma potência estrangeira. O encontro permitiu, assim, reforçar os laços e identificar novas oportunidades de cooperação em torno do mar, da cultura e das tradições marítimas. Em caminha, duas semanas para uma mudança que fica. Assim, durante duas semanas, 12 jovens voluntários, vindos de vários pontos do país, estiveram no concelho para reabilitar duas habitações que se encontravam em situações de risco. As obras estão concluídas e as chaves foram entregues e as duas casas estão agora mais seguras e dignas para famílias que nelas residem. 750 mil euros é quanto a Câmara Municipal aprovou como reforço para a empreitada de acesso rodoviário à zona industrial de Valdeneiva, ao nó da autoestrada A28. Segundo o autarca de Viana do Castelo, o investimento adicional inclui 433 mil euros em trabalhos complementares e 317 mil euros destinados a garantir o reequilíbrio financeiro da Câmara. A Câmara de Viana aprovou um conjunto de quatro propostas no valor global de 632 mil euros, que se destinam a preparar o próximo ano letivo. Entre as medidas destacam-se 251 mil euros para as atividades de enriquecimento curricular destinada a alunos do primeiro ciclo dos 7 agrupamentos escolares do concelho. Foi também aprovada uma verba superior aos 256 mil euros para delegação de competências nas juntas e uniões de freguesia destinadas aos circuitos locais de transportes de crianças e alunos de zonas abrangidas pelo encerramento das escolas. Até esta segunda-feira, a Autoridade Nacional de Segurança Rodoviária, a Guarda Nacional Republicana e a Polícia de Segurança Pública estão a prover a 8ª campanha do Plano Nacional de Fiscalização 2026, dedicado à condução sob o efeito do álcool. Sobre o lema Taxa Zero ao Volante, esta é a 8ª de 11 campanhas previstas, incidindo sobre os principais fatores de risco que da sinistralidade rodoviária, em que se destaca o efeito do álcool e o que está em causa. A condução sob o efeito do álcool continua a representar um risco inaceitável para todos os utilizadores na estrada, comprometendo os reflexos, o tempo de reação e a capacidade de decisão do condutor, mesmo quando ingeridas em pequenas quantidades. E em Esposende, o Arquivo Municipal garantiu financiamento europeu para o projeto Esposende e Cavo de Valorização do Património para a Geração Futura, aprovado no âmbito do Norte 2030, Rede de Bibliotecas e Arquivos Futuros. A operação representa um investimento de 367 mil euros, com uma comparticipação de 70% através do FEDER. Agora, com 4 minutos e meio passados do meio-dia, finalizamos aqui este bloco de notícias. Voltamos às 6. No entanto, lembro que vamos estar a acompanhar no Facebook a Fivense FM o cortejo etnográfico histórico das festas da cidade de Viana do Castelo. Tudo para acontecer a partir das 4 horas da tarde. Então, para si, continuação de boa tarde e um bom fim de semana.

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Olá, olá, seja muito bem-vinda a este ponto de encontro. Cá estamos, já ultrapassamos o meio do mês, daí a pouquinho estamos em setembro. Mas bem, vamos acalmar, relaxar e ouvir boa música. E hoje começamos com uma delícia. Ora, escute.

E então, gostou deste fado? É lindo, não é? Ele chama-se Duarte Lisboa e a música Fica Comigo, Amor. Então fique connosco até ao final. Temos coisas boas para lhe oferecer.

E agora vamos atender o pedido musical de Nuno Barros, Sampaio Dantas, Pozente, que dedica a todos aqueles que estão a escutar a Rádio Fifense, Sons do Minho, Boato na Aldeia.

0: Atendemos assim o pedido musical de Nuno Barros Sampaio Dantas e acabamos de escutar Sons do Minho, Boato na Aldeia.
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0: O Dr. Jorge Cosme já está em linha, vamos então atendê-lo.
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0: Ora, o Dr. Jorge Cosme já está connosco mais uma vez. Doutor, seja aqui bem-vindo a este espaço de hipnose. Se na semana passada falámos de autismo, hoje vamos falar de algo que eu acho que também não é muito comum. Há quem diga que sim, mas será que é possível hipnotizar animais?
3: Antes de mais nada, deixe-me cumprimentar. Como está? Espero que esteja tudo bem, Helena.
0: Está tudo.
3: Assim como todos aqueles que neste momento nos ouvem. Mais uma pergunta realmente que não é de fácil resposta, porque há quem diga que sim, mas a minha ideia, aquilo que eu tenho em termos de experiência, como é óbvio, eu nunca me direcionei para essa vertente, não é? De qualquer das formas, eu creio que não é possível hipnotizar animais da mesma forma que nós hipnotizamos as pessoas. Uhum. Mas isto é a minha opinião, eu não sei se realmente...
0: Há quem porque diga que as histórias... galinhas... Há quem diga que as Sim. galinhas são fáceis de hipnotizar.
3: Sim, mas isso é uma técnica que não tem nada a ver com a hipnose. Porque, repara, os animais, eles carecem de capacidades verbais e complexidades psicológicas para que possam ser, digamos, para que possam entrar em transe.
0: Exatamente.
3: Percebe?
0: Será que eles compreendem aquilo que nós dizemos?
3: É assim, cá está, o meu ceticismo reside precisamente nisso. Como eles não têm capacidades verbais, ou seja, eu não posso dizer a uma galinha durma, vai dormir e agora vais correr e agora vais saltar, ela não vai entender aquilo que eu estou a dizer, porque ela, cientificamente até agora, não está comprovado que os animais, cá está, tenham precisamente toda a capacidade de entenderem ao nível sensorial uma forma equiparada com as dos humanos. Uhum. De qualquer das maneiras, o que acontece é que os animais têm um certo e determinado comportamento quando eles sentem um perigo iminente muito, muito grande.

0: E muitas vezes aquilo que nos humanos nós falamos por congelar, não é? Ficamos parados, estáticos, acontece também um bocado isso aos animais, e isso chama-se imobilidade tónica. E como a Helena me falou nas galinhas, não é? Uhum. Isto, no fundo, o que é a imobilidade tónica? É precisamente um estado involuntário de paralisia temporária que ocorre quando certos animais enfrentam a tal ameaça extrema do qual não conseguem fugir. Por isso é um mecanismo de sobrevivência.
1: Sim, sim, mas isso vê-se com frequência.
0: Exatamente. Então, o que é que se faz, por exemplo, para provocar esta tal imobilidade tónica? Por exemplo, ao nível das galinhas e até das outras aves, se nós conseguimos pô-la imobilizada, uhum, e se desenharmos uma linha reta de giz no chão à frente do bico dela, a galinha continua a mesma, como se estivesse num estado catatónico durante algum tempo. Uhum. Ou seja, fica parada, fica ali, vai atrás sempre, segue sempre o risco. No fundo, pois, claro, pois as pessoas que não sabem dizem que a galinha está hipnotizada, mas não, é assim, isto é realmente um estado involuntário que é provocado no animal. Por exemplo, nos sapos. Os sapos, se nós colocarmos estes animais de barriga para cima, e se começarmos a exercer uma leve pressão no peito ou na barriga, eles ficam também precisamente num estado precisamente parado, como se estivessem mortos. Mas é como eu digo, no fundo, esta imobilidade tónica pode servir realmente para explorar um estado de passividade devido aos reflexos biológicos que eles têm, não é? Nomeadamente os gatos e os cães, que é ligado, no fundo, estes reflexos biológicos à infância deles. E isso provoca o relaxamento, como, por exemplo, os gatos. Se pressionarmos suavemente a nuca de um gato, este vai simular o transporte da mãe enquanto ele era criança, e isto vai ativar no animal uma resposta neurológica de imobilidade passiva, ou seja, ela fica mais dócil, no gato, fica, percebe? Os cães, exatamente a mesma coisa. As técnicas de relaxamento, há técnicas realmente de relaxamento profundo guiado, até de musicoterapia e toques específicos que ajudam a reduzir drasticamente o stress e a fobia, e até de ruídos fortes, como os estalidos de foguetes, que põem os cães em stress. Aquilo que é realmente hoje descoberto por pesquisa acaba, no fundo, por depois as pessoas dizerem que isto é, os cães estão hipnotizados, ou os gatos. Não, não estão. Eles estão realmente relaxados, estão num estado realmente alterado na consciência deles, mas isto não é, a gente não vai dizer a eles, deita-te, agora dorme, agora relaxa, agora não, tem que ser por certos determinados toques ao longo do corpo, ou então certos sons, que no fundo vai reduzir o stress e a fobia. E isto hoje em dia, já em certas determinadas, digamos, clínicas veterinárias, eles já utilizam muito este tipo, digamos, de técnicas, não é? Para poderem relaxar os animais e reduzir o stress durante os exames médicos, evitando assim de os anestesiar. Mas isso ainda está muito, muito
1: longe,
0: divulgado. Sim, estamos um bocado longe, porque, repara, isto, a ciência não para, a tecnologia também não, e cada vez mais nós vamos descobrindo a nossa própria essência, não é? E também há quem se dedica aos animais e vão descobrindo, pronto, este tipo de práticas que também se podem aplicar a eles. Não vamos dizer que é hipnose, mas que serão, pronto, técnicas que se utilizam para relaxamento dos animais.
1: Pois, porque eles também entram em stress.
0: Sim, sim, sim, sim. Repara, um cão, ou o cérebro de um cão ou de um gato, não tem a mesma, digamos, dimensão, vamos falar, cognitiva de uma galinha. Por isso é assim, há que adaptar. Agora, isto, eu estar a tranquilizar o meu cão, não estou a hipnotizá-lo. Tu realmente acalmá-lo. Não quer dizer que a consciência dele não seja alterada, mas não vamos, pronto, a esse ponto. Por enquanto, não há, em termos de registros científicos, uma resposta muito cabal que os animais possam ser hipnotizados.
1: Mas estava a dizer, reza a lenda que...
0: Pois, mas além de que os monges budistas que conseguem hipnotizar os tigres. Mas eu, é como lhe digo, cientificamente nunca li nada que demonstrasse isso. De maneira que, pronto, a hipnose tem muitas coisas no imaginário das pessoas, não é? De maneira que isso também é talvez alguma história ser contada, no fundo, para poder aumentar ainda esta carga mágica.
1: Faz parte da magia, exatamente.
0: Hipnose, exatamente.
1: Muito bem. Pronto, doutor, estamos conversados para a semana a mais. Eu desejo-lhe que realmente passe uma semana fantástica e que de hoje a 8 dias cá nos encontraremos.
0: Obrigado, e igualmente, também para a Helena e para todos aqueles que nos estão a ouvir. Vai, o meu abraço, uma excelente semana também para vocês.
1: Obrigada, igualmente.
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0: E então está a gozar as suas merecidas férias? Ah, eu também ia. Mas não pode ser. Por isso aqui estou, com todo o gosto, a fazer-lhe companhia.
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1: É a segunda parte desta primeira hora do Ponto de Encontro. Seja muito bem-vindo, só agora entrou em contacto connosco. João Pedro Paes é o senhor que abre esta parte, esta segunda parte. Depois, o doutor Paulo Lourenço vem falar-nos sobre leis, direitos e deveres.

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1: Seja bem-vindo a mais uma edição do Legalmente Falando, todas as semanas neste horário, e o jurista e fiscalista Paulo Lourenço deixa aqui respostas a dúvidas dos ouvintes. Esta pergunta é muito curta, Paulo, e que tem a ver possivelmente com, porque não há aqui a explicação, a pergunta é muito direta, são duas linhas, tem a ver com aquilo que nós hoje muitas vezes vemos na televisão, e vou fazer a pergunta que é: o que significa na prática uma pena de prisão suspensa e que efeitos práticos tem na vida de uma pessoa? Presumo que isto seja uma pergunta derivada nos casos que todos os dias ou todas as semanas nos entram pela televisão adentro.
2: Bom, a suspensão, como o próprio nome diz, significa que se uma pena está suspensa, quer dizer que não vai ser cumprida. O período de suspensão determinado pelo tribunal tem um determinado prazo, 2 anos, 3 anos, 4 anos...
1: Ou seja, quando ouvimos falar de 2 anos de pena suspensa, exatamente, é o prazo dessa suspensão.
2: Exatamente, pronto. O que é que acontece? Se durante esse período não há nenhuma anormalidade, se a pessoa não viola nenhuma regra inerente, ou seja, se cumprir com todos os deveres, a própria decisão judicial que determina isso pode impor determinados deveres de conduta à pessoa em concreto, se não houver violação nenhuma dessas regras de conduta, se não houver na prática de nenhum outro crime, é como se nada tivesse existido. O melhor exemplo para isso, se calhar, apesar de aqui se falar na componente criminal, acontece também no domínio rodoviário. Por exemplo, toda a gente sabe que, muitas das vezes, por práticas de infrações rodoviárias, a pessoa fica com inibição de conduzir de um período de 30 dias, por exemplo, não é? Mas a decisão acaba por dizer, esta pena fica suspensa durante um período de 180 dias. O que é que isso significa? Que se durante 180 dias a pessoa não praticar mais nenhuma infração rodoviária, grave ou muito grave, significa que aquela infração desaparece e, portanto, a pessoa não tem nenhum prejuízo com
1: fica
2: isso.
1: Fica com a ficha limpa,
2: fica
1: digamos
2: com
1: assim.
2: A ficha limpa. Na parte criminal é exatamente a mesma coisa. No fundo é a sociedade estar a dar uma nova oportunidade à pessoa para se reabilitar. Toda a gente tem direito a errar, praticou um erro, foi condenado por isso, foi efetivamente punido, mas essa punição fica em suspenso até durante um determinado período para ver como é que a pessoa se comporta durante esse período. Se tudo correr bem, a pena desaparece e tudo se passa como se nada tivesse acontecido. Se efetivamente a pessoa voltar a prevaricar, bom, nesse caso concreto, o mínimo que lhe pode acontecer é ir ter que cumprir aquela pena.
1: Exatamente. Mas no caso concreto desta pergunta, acrescento eu agora, os efeitos práticos na vida de uma pessoa, a pessoa faz a sua vida normal.
2: Vida normal, sim.
1: Não, mesmo com viagens para o estrangeiro, para aqui e para ali, não havendo aqui medidas de coação ou outras proibições.
2: Faz vida normal.
1: É uma vida normal. Tem apenas que não cometer infrações ou crimes.
2: Exatamente, é isso mesmo.
1: Muito bem, fica a explicação. Paulo, até de hoje, 8 dias.
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3: E assim se vai andando no nosso país, pouco a pouco, passinho a passinho. Nós também vamos andando por aqui, passinho a passinho, saltitando de nota musical em nota musical, esperando que elas sejam do seu agrado.

Assim era meu pai. Criatura maravilhosa. Órfão desde os 9 anos, passou a viver com familiares, peregrinando de casa em casa. Justamente com a tia mais indesejada por todos, foi que ele ficou mais tempo. Muito ligado a questões religiosas, chegando ao fanatismo, obrigou o menino a seguir a doutrina a que se afervorava, mediante ameaças de toda sorte. O garoto não entendia muito bem como Deus, na qualidade de pai, podia castigar seus filhos da forma que lhe narrava a tia. Cansado de não ter seu próprio ninho e sentir que vivia em lar alheio, como alguém que criava dificuldades, um belo dia, ele deixou tudo para trás e partiu. Conheceu de tudo pelos caminhos percorridos. Lutas, frio, fome, mas também aprendeu coisas boas e muitas profissões. Adulto, chegou a um recanto do Paraná, onde foi fisgado pelo coração. Ela era bela e de uma família muito rica, uma verdadeira princesa. Mas nada o desanimou. Depois de muitos embates com a família, que resistia àquela união de uma pessoa sem raízes com o tesouro que era a filha, ele conseguiu realizar seu intento. O amor era recíproco, e ela compartilhou pobreza, dificuldades e muitos filhos, 10 ao todo. Certa feita, através de um amigo, ele recebeu um livro. O título era sugestivo: O Céu e o Inferno, de autoria de Allan Kardec. Conceitos da infância retornaram à lembrança. O que conteria aquele livro? A primeira leitura lhe desvendou um mundo novo, sem preconceitos, sem ameaças. A partir de então, passou a ver a vida com outros olhos. Buscou mais leituras afins e tornou-se um defensor das ideias que apontavam para uma vida plena neste mundo e depois da morte. A princípio, aquelas ideias assustaram um pouco a sua princesa. Contudo, a explicação racional fez com que passasse a simpatizar com elas. Dentro dessa nova filosofia de vida, ele educou seus filhos. Fez questão que todos frequentassem a escola, formando-os para o mundo. Quando os anos se somaram, começou a pensar no que deveria deixar como legado aos filhos. E lhes disse: meus filhos, não tenho dinheiro para deixar como herança a vocês. No entanto, eu desejo lhes deixar a lição da honestidade, do trabalho honrado. Também do estudo continuado e das lições da moral do Cristo. O saber na mente e o amor do Cristo no coração será minha herança abençoada para cada um de vocês. O tempo rolou, os anos se sucederam. Hoje, todos os filhos daquele dedicado pai são adeptos da doutrina que ele legou pelo ensino e pelo exemplo. Todos eles passaram pelos cursos universitários e pós-graduação em diversas áreas. Tem tudo o que ele jamais teve. Embora conhecesse mais que a média de pessoas de sua época, pois que era um leitor inveterado. Hoje, 21 netos e os vários bisnetos prosseguem nesse mesmo caminho de estudo e trabalho, dentro das rígidas regras da moral do Cristo. Criatura maravilhosa esse meu pai, homem de visão, de decisão, um semeador de muitas vidas, um cultor do saber.

Já deu um pezinho de dança? Nós estamos aqui para o alegrar através da música que vamos passando. E quem é que não dança ao som dos Calema? Eles têm uma magia, uma envolvência fantástica. Estamos de saída praticamente, ficamos agora com Chico da Tina e Lucas Maia. Mas é evidente que pode dançar, no entanto, volte connosco porque nós fazemos agora uma pausazinha. Até já!

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3: São 13 horas. 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
4: Passamos agora para a Agenda Cultural para esta edição de sábado. O sábado que fica marcado com o cortejo etnográfico, histórico e o fogo do meio da Santa das festas da Senhora da Agonia de Viena do Castelo. Em relação à programação para hoje, alguns dos pontos altos que destacamos é precisamente a concentração de bombos cabeçudos gigantones que acontece por volta do meio-dia na Praça da República. Depois, às 16h, temos o cortejo histórico etnográfico, um dos pontos altos da Romaria. Temos já às 22h a revista de gigantones e cabeçudos na Praça da República. Temos ainda o desfile Vamos para a Romaria, que acontece a partir das 21h. Portanto, ali do largo da estação, onde vão acontecer precisamente os bombos e a banda de música, que depois vão atuar em diversos pontos. À meia-noite há uma sessão de fogo de artifício, o chamado fogo do meio ou fogo da Santa. É assim a programação para hoje, para as festas da Senhora da Agonia, que estão a decorrer de Viena do Castelo e que vão finalizar amanhã com aquela que é já a monumental serenata das festas, que acontece na ponte sobre o Rio Lima. Hoje é também o último dia para o Festival de Vilar de Mouros, que desde a passada quarta até hoje, muitos festivaleiros têm passado por Vilar de Mouros. Na freguesia de Vilarelho, no Conselho de Caminha, decorrem até ao dia de amanhã as festas da Senhora do Amparo. Para o dia de amanhã, destaca-se a procissão de belas, ranchos folclóricos e a banda de música lenhelense. Em Erga de Cima, decorre também até ao dia de amanhã, tradicional festa em honra de Nossa Senhora do Rosário e Nossa Senhora de Fátima. São dois dias, hoje e amanhã, de celebrações religiosas, de convívio e também na valorização das tradições da comunidade. Em Caminha também estão a decorrer as festas em honra da Senhora da Agonia. E vamos então concluir esta agenda cultural para esta edição de sábado com os destaques, sem dúvida, para as festas da Senhora da Agonia, que estão a decorrer em Viena do Castelo até ao dia de amanhã.
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1: E tal como prometemos, cá estamos então para a nossa segunda hora. Obrigada por se manter connosco. Vamos então falar com o Dr. Fernando Figueiredo.
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1: Ora, como acontece semanalmente, temos connosco o Dr. Fernando Figueiredo para nos falar sobre saúde. Doutor, seja muito bem-vindo.
3: Ora, as minhas saudações para si e para quem nos escuta.
1: Então, vamos, para já vamos caminhar por uma estrada qualquer e saber o que é que por vezes acontece.
3: As estradas é a nova residência do local de nascimento, não é? Uhum. É a ambulância no mortal e a estrada não sei quantos.
1: Pronto, é original.
3: É o que vai constar, se calhar, na célula pessoal das crianças, não é? Em muito curto prazo. E, mais uma vez, por incompetência governamental, não é? Uhum. A falta de coordenação entre os hospitais e, sobretudo, não aceitarem uma parturiente de baixo risco. Ou pior ainda, mandá-la para quilómetros de distância e depois o parto fazer-se na ambulância. Não seria mais lógico deixar ao menos entrar os bombeiros se fazerem o parto nos hospitais? Eu não acredito que não haja lá um médico num hospital que não assuma aquela intervenção, mas não seja com a ajuda dos bombeiros. Uhum. Porque o que está a ser feito não tem lógica, não tem lógica nenhuma. Aliás, eu acho que em termos de sugerir que as mulheres, para garantirem devidamente os seus direitos, só vão conseguir se formarem um partido e não andarem às migalhas de cargos ou nomeações dos partidos existentes. Porque os partos e as agressões terminadas em óbitos são mais que suficientes para as mulheres tomarem uma atitude bem séria. Não me venham com a história de que um partido só de mulheres é segregação de género. O que está a acontecer, e repito, feito de forma camuflada, é a verdadeira segregação praticada por partidos que nos têm desgovernado. Para terminar, este Parlamento não presta. Só discutem a vida uns dos outros. Cuidarem dos problemas dos portugueses é pouco. Mas quando fazem uma legislação, de regra geral, é para protegerem a um amigo do partido ou aos seus familiares. Acho que isto já chega de incúria.
1: Vamos ver.
3: Envolvemos uns atrás dos outros e ninguém toma a mão disto.
1: Vamos ver o que é que vai acontecer daqui para a frente.
3: Nós estamos insistindo.
1: É verdade. Bom, e depois da estrada, vamos para locais talvez mais simpáticos. Beriberi, o que é isto e porquê é que as pessoas se queixam? Porquê é que acontece? Isto era no tempo quando nós andávamos nas caravelas, não é?
3: É a falta de vitamina B1. É mesmo, é precisamente este tipo de patologia. A tiamina existem praticamente em muitos alimentos. E quando esta está carente, o assunto pode-se começar a tornar preocupante. Haverá excesso de bebidas alcoólicas. O alcoolismo é uma delas. Haverá alguma má absorção do intestino? Temos que ver as causas. Podem estar aqui várias situações para que esta vitamina falte, que não há lógica para ela faltar, pois medicamentos ricos nesta vitamina, temos como, por exemplo, a aveia, a cevada, a gema de ovo, as abóboras, os quiabos, o flor, o milho, as amêndoas, as ervilhas também, podem ser comidas até com os ovitos, como as gemas de ovo. E, se quiser, ainda tem o molho super sol, é rico nesta vitamina.
1: Ainda é comum o beriberi?
3: De vez em quando ainda aparecem pessoas com falta desta vitamina, precisamente para as causas que eu apontei.
1: Ah.
3: Ou há uma deficiência no tubo digestivo, sobretudo no intestino, para não absorver.
1: Uhum.
3: Ou então o alcoolismo é muito responsável por ela, excesso de álcool.
1: Ah, muito bem.
3: Para o seguinte, a pessoa que tem este problema, para já, e durante um tempo largo, nem um cheiro do álcool, que é aqui. As pessoas alcoólicas estão muito sujeitas à falta desta vitamina.
1: E porque se falou em vitaminas, eu pergunto, quais são os sintomas da falta de vitamina B12. Pode ser dor de cabeça, fraqueza, irritabilidade ou oscilação de humor. Isto pode acontecer?
3: Ah, acontece garantidamente uma, ou para não dizer quase todas, anemia. A falta da vitamina B12 leva à anemia. Pode levar também à quebra de plaquetas. E tudo aquilo que acabou de dizer, depois é uma constante. A pessoa não tem forças, não tem energia, porque as anemias provocam isto.
1: Então, agora, porque a anemia, pode-se comer beterraba, aclimatar alguma situação, ou nem por isso?
3: A vitamina B12 nós encontramos na beterraba, bastante. Encontramos no tomate. Aliás, também encontramos a vitamina B12 praticamente em quase todos os alimentos. Em muitos alimentos, queria eu dizer. Na chama de ovo. Há aqui um assunto que eu tenho que falar, que é muito importante. As pessoas do grupo sanguíneo O não podem ser vegetarianos. Precisam de carne vermelha uma vez por semana. Porque senão não fixam a vitamina B12. Há aqui uma reação química, de bioquímica no organismo. Se este grupo de pessoas, a não ser que tenha um progenitor em que lhe passou uma influência, um dos progenitores será, e que lhe passou uma grande, grande carga do A. Ele tem o O, mas muito por dentro, como costuma dizer, é A. Mesmo assim, esses, a probabilidade de virem ter uma quebra da vitamina B12, se não comerem mais que não seja ovos, e refiro-me à gema, garantidamente vão ter problemas com a B12. As pessoas do grupo O não podem ser vegetarianas. Basta comerem carne uma vez por semana, é mais que suficiente, mas é a carne vermelha, não é a carne branca. Podem comer a carne branca, se gostarem, porque o grupo O é um grupo que é caçador-coletor, conseguindo, é um grupo que tem que, na sua essência, comer carne. Agora, os restantes grupos, em princípio, podem ser um pouco mais vegetarianos. O grupo B também, de vez em quando, tem que absorver carne vermelha, sobretudo o borrego ou o carneiro. De quando em quando, já não será com aquela necessidade imperiosa que tem o grupo O. Quanto lá, pode ser vegetariano, em princípio, praticamente vegetariano, até em alguns casos até vegano. Caso contrário, chama a atenção que a vitamina B12, quando há falta, temos muitos problemas de saúde. Vamos ter muitos problemas de saúde em cadeia. Inclusivamente as células cancerígenas, por falta desta vitamina, podem se disseminar. Mas também, hoje em dia, há a moda das vitaminas.
1: Sim. Suplementos? E está a falar em suplementos.
3: Sim. E o excesso de vitaminas provoca cancro pulmonar.
1: Ah. Então, e também o suplemento do magnésio? Isto faz alguma coisa aqui em fraqueza, em irritabilidade, em dor de cabeça?
3: A falta de magnésio no organismo, vai provocar problemas musculares e, sobretudo, ao nível cardíaco, pode ter uma grande palavra a dizer. Fazer uma suplementação de magnésio em Portugal é importante. O selênio e o magnésio, porque nós temos carência destes dois minerais. As tâmaras de Israel ou da Tunísia são ricas nestas duas coisas. A consciente é uma forma das pessoas se fazerem uma suplementação sem ter a necessidade de estarem a tomar isto diretamente. Porque o magnésio, que podemos tomar, atenção, quando se toma magnésio é preciso tomar a infusão de quebra-pedras. O magnésio vai sempre em excesso fazer alguma litíase renal.
1: Mas há vários tipos de magnésio, não é?
3: Eu refiro-me a todos os tipos de magnésio.
1: Ah, okay.
3: O magnésio no rim tem uma palavra a dizer muito grande, no ponto de vista nefasto. E por conseguinte, os citratos, não sei o quê, todas as formas de magnésio, enquanto escolham lá, que lhes dê mais jeito, por excesso, vai garantidamente criar litíase renais. E, por isso, eu aconselho quem toma magnésio, tomar infusões de quebra-pedra. Uma infusão de quebra-pedras é muito amarga, juntem-lhe um pouco de stevia, que é para ficar a coisa mais apaladada.
1: Certíssimo. Bom, e para já, sobre vitaminas estamos conversados, falamos agora da berinjela. A berinjela
3: esta
1: parece
3: pontinha
1: que não é comum a todos os grupos sanguíneos, certo?
3: É verdade. O grupo O não a devem ingerir, mas é excelente para o grupo B. Eu costumo dizer, a berinjela é a abóbora do grupo B, porque o grupo B também não deve comer abóboras. Esta plantinha originária das Antilhas, também da África, em cataplasmas, por exemplo, escaldadas e aplicadas, têm propriedades resolutivas, em infecções de pele, picadas de mosquitos. Também a infusão dela

0: tomar umas duas ou três boas colheradas de sopa de berinjela batido com água, pode ser um riquíssimo produto para tratar o colesterol, triglicerídeos e diabetes. O ácido cafeico e flavonoides ajudam a combater o envelhecimento, também facilitam bastante no tratamento ou no impedimento do cancro do intestino. Tem propriedades antimicrobianas, conseguinte tudo quanto seja, é um bom limpador do nosso organismo, também neste sentido. E, para terminar, lembro que o grupo O não deve comer esta planta.
1: Por isso, a berinjela somente para o grupo A, B e AB?
0: O grupo A. Há pessoas do grupo A, se tiverem alguma mistura de O, também não gostam da berinjela.
1: Eu
0: o organismo
1: dizer,
0: não metas cá dentro isto, não é a minha praça.
1: Eu detesto berinjela.
0: Detesta?
1: Detesto.
0: E é do grupo A.
1: Sim, mas os meus pais são grupo O.
0: Pois, está a ver?
1: É, detesto.
0: Está a ver que a natureza é sábia?
1: Acho aquilo super amargo, horrível, horrível.
0: Por conseguinte, a berinjela para o grupo O, eu também detesto. Sou grupo O, não é fruto que se cheira, como eu costumo dizer.
1: Exato.
0: Porque a berinjela é um fruto.
1: Pois, acredito que seja, mas é um fruto muito mau.
0: As pessoas
1: mal.
0: Conhecem que a berinjela é um fruto.
1: Ai, mas sabe flor. Muito mal.
0: É o seguinte, forma-se depois de uma flor.
1: Uhum.
0: É utilizada como legume, mas não deixa de ser cientificamente considerada um fruto.
1: Uhum. Muito bem, doutor. Bom, e parece que hoje já estamos subejamente informados. Vamos embora para voltarmos de hoje a 8 dias.
0: Subejamente nunca estamos.
1: Sim, mas
0: o tempo da rádio é que nos limita.
1: Olha. Mas também é, quando é muita informação, também não se consegue absorver tudo, não é?
0: Absorver.
1: É.
0: Conseguinte, olha, foi um prazer estar consigo, para os nossos ouvintes, e até para a semana.
1: Até para a semana.
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1: Se por acaso necessita de algum conselho do Dr. Fernando Figueiredo, ou, quem sabe, do Dr. Paulo Lourenço, alguma dúvida, ou até do Dr. Jorge Cos, pode ou deve ligar ou enviar mensagem para o 917-226580.

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0: E agora está na hora do Minuto Verde.
1: Minuto Verde, uma parceria com a Ágora Associação Ambiental. A produção de roupas novas requer uma quantidade significativa de recursos naturais, como água e energia. Optando por roupas em segunda mão, ajuda a preservar esses recursos preciosos, que são essenciais para o futuro do nosso planeta. Além disso, o fabrico de roupas envolve frequentemente produtos químicos prejudiciais que poluem o meio ambiente, o que pode ser evitado ao escolher roupas usadas.
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0: Estamos quase de saída desta nossa primeira parte da segunda hora do Ponto de Encontro. Fique connosco, esteja onde estiver, a viajar, a passear, a descansar ou até, quem sabe, a trabalhar. Por aqui pode ouvir boa música.

0: E agora não vamos perder mais tempo, vamos já receber a Isa Tudela e a linha Deco.
1: Saudações a todos os consumidores que acompanham mais uma rubrica em parceria com a Tech Centro. A partir de 31 de julho e de acordo com a Diretiva Europeia, os consumidores deveriam beneficiar de um acesso mais fácil à reparação de produtos como aspiradores, máquinas de lavar a roupa, frigoríficos ou equipamento eletrónico. Porém, em Portugal, essa diretiva ainda não foi transposta, nem há sinais de que o processo esteja em curso, ou seja, no presente nada deverá mudar. Esta diretiva estabelece um conjunto de regras que pretende promover e facilitar a reparação de bens, incentivando a um consumo mais sustentável. Destaca-se aqui a introdução de um novo direito à reparação, que permite aos consumidores que possam solicitar reparações diretamente ao fabricante, caso o defeito surja ou se torne aparente fora da garantia. A obrigação de reparação dos produtos aplica-se sempre que existam requisitos de reparabilidade previstos na legislação europeia de concessão ecológica, abrangendo aqui então as máquinas de lavar a roupa, a máquina de lavar e de secar roupa, máquinas só de lavar a louça, frigoríficos, ecrãs eletrónicos, equipamentos de soldadura, aspiradores, telefones, tablets, telemóveis ou servidores. Com a implementação destas novas regras, os consumidores poderão aceder mais facilmente a peças sobressalentes, manuais de reparação e informações, solicitar aos fabricantes que reparem os seus produtos quando o defeito surgir após o fim da garantia legal, portanto dos 3 anos. Neste caso, os fabricantes têm de o fazer gratuitamente ou a um preço razoável e ver a garantia legal também prolongada por mais um ano, caso optem por reparar em vez de substituir um produto avariado durante a garantia. Os consumidores poderão também optar por recorrer a oficinas de reparação independentes, sem perder os seus direitos, sendo que os fabricantes não podem recusar-se a reparar este produto pelo facto de já ter sido reparado por outro reparador anteriormente. A DEC considera que faltou efetivamente ambição às medidas e que poderiam aqui tornar a reparação a primeira opção dos consumidores, e o real impacto desta diretiva na vida dos consumidores dependerá igualmente das medidas que sejam tomadas pelos Estados-membros para promover a reparação acessível. Tal como a DEC comunicou ao Governo, defendemos aqui medidas a adotar em Portugal que não se possam cingir só a campanhas de informação e que possam reduzir aqui os custos da reparação para os consumidores. Se precisar de mais informação da nossa parte, já sabe, a DEC Centro está disponível, basta contactar-nos para o 239-841-004 ou através do endereço eletrónico dec.centro@dec.pt. A DEC sempre consigo.
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0: talvez dos maiores êxitos de Matias Damásio, Nosso Amor. Estamos na reta final deste ponto de encontro, mas claro que temos sempre a nossa amiga e convidada, a Isabel Costa.
1: A solidão é uma experiência humana complexa que pode ser sentida em diferentes momentos e contextos. Ela não se limita à ausência de pessoas em redor, mas está mais ligada à percepção subjetiva de isolamento e à falta de conexão emocional com os outros. Mudanças como a perda de um ente querido, o fim de um relacionamento, a mudança de cidade ou o facto de estar reformado podem desencadear a solidão. Fisicamente, doenças crónicas, deficiências físicas ou morar em áreas isoladas podem limitar a interação social. Paradoxalmente, a era digital pode aumentar a sensação de solidão. E o que fazer para superar a solidão? Comece, por exemplo, por participar em atividades comunitárias ou fazer parte de uma coletividade onde pode encontrar pessoas com interesses semelhantes. Manter relações regulares com amigos e familiares, mesmo que seja através de chamadas telefónicas ou videochamadas, pode ser benéfico. Praticar atividades que promovam o bem-estar, como exercícios, meditação e hobbies, pode ajudar a lidar com sentimentos de solidão. Mas em casos de solidão crónica, procurar ajuda de um terapeuta ou conselheiro pode ser essencial para desenvolver estratégias eficazes de combate. A solidão é uma experiência universal, mas a forma como cada pessoa a vivencia e lida com ela é única. Reconhecer e compreender a solidão é o primeiro passo para encontrar formas de superá-la e construir relações significativas e satisfatórias. Até para a semana. Eu.

0: Gostamos muito de estar consigo, mas temos que ir embora, pois também temos outras coisitas a fazer. Se gostou, pode desde já marcar na sua agenda para a próxima semana, neste horário, nesta sintonia, escutar o Ponto de Encontro. Se realmente está a gozar as suas merecidas férias, então que elas sejam ótimas. Aproveite, para o ano há mais, não é? Mas há que aproveitar este tempinho, usufruir em pleno deste tempo que passa tão rápido. Bom fim de semana, uma ótima semana e até 2 a 8 dias.
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10: São 14 horas.
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1: São 2:05. São 2:05.
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1: São 2:05.
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5: São 3 horas.

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0: Ora, muito bem, muito boa tarde. Nós estamos em direto desde Viana do Castelo. Vamos acompanhar esta que vai ser o cortejo das festas da Senhora da Agonia. Portanto, vai sair às 4 da tarde. Nós vamos, pelo menos até às 4 da tarde, vamos fazer aqui o acompanhamento daquilo que está a ser esta preparação para o cortejo. E depois vamos ficar, a partir das 4 da tarde, vamos ficar no Facebook para que, de facto, possamos trazer até aqui todas as incidências e podem vir, de facto, aquilo que vai acontecer. Nesta altura estamos aqui na fase da preparação deste cortejo que vai sair às 4 da tarde. São 3 mil os feitos intervenentes, dezenas de carros alegóricos que vão desfilar. Nesta altura temos ainda portanto, nesta altura está precisamente ainda em preparação, portanto, a preparação, os elementos e vão tomando posição em relação aos carros que por aqui vão desfilar a partir das 4 da tarde, mais coisa, menos coisa. Normalmente estas coisas trazem sempre aqui um ligeiro atraso. Posso dizer que há muita gente na cidade de Viana do Castelo, muita gente para presenciar, de facto, este cortejo também, como outros números da Romaria. Posso recordar também que este ano as festas da Senhora da Agonia terão tido precisamente as melhores, os números mais grandes de Gil da organização. Gil, como é que está a decorrer a preparação para o cortejo?
1: Está a correr bem, como habitual, está tudo dentro do programado, agora é uma questão de acabar de dar os últimos retoques e esperar que toda a gente esteja a tempo para vermos outro,

0: do cortejo que aconteceu antes. Portanto, foi tudo da melhor maneira. Portanto, a organização primou pelo rigor e, inclusivamente, houve muita qualidade nestes cortejos.
1: Sim, estamos a lutar que haja mais qualidade. Nós não queremos quantidade, queremos é qualidade. E ano após ano vamos tentando melhorar cada vez mais o rigor para que, mais uma vez, se prime na qualidade e não na quantidade.
0: Nesta altura está tudo preparado para a saída ou ainda há aqui os pormenores a libar?
1: Não, estamos aqui a ultimar tudo para que o cortejo possa sair a horas.
0: Ok, Gil. Gil, que é precisamente a pessoa que está mais diretamente ligada a este cortejo. Nós vamos aqui caminhando para... Boa tarde, como é que se chama?
2: Glória Rocha.
0: E vem de onde?
2: Gerais do Lima.
0: É habitual participar neste cortejo?
2: Há 20 anos. Há 20 anos que faço isto. Normalmente venho sempre com o traje verde das terras Gerais do Lima. Este ano... Tinha um sonho também meu de trajar de Morgada. Este ano venho com o traje rico de Morgada.
0: Ainda se lembra da primeira vez que participou?
2: Claro que sim, não é? São sempre momentos que nunca esquecem. Quando participei, trouxe o meu filho pequenino com 6 anos, que hoje tem 26 anos e também ainda participa nisto.
0: Há um ponto alto da Romaria, o descer à avenida, portanto, sente-se a Romaria ali a descer?
2: Ai, muito, muito. Não há palavras para descrever a emoção que aquilo é. É fantástico. Fantástico mesmo, não há palavras.
0: Portanto, está preparada para mais uma descida da avenida?
2: Sempre, sempre. Não há nada que doa, não há nada que nos... Não há calor, não há sede, não há nada. Sempre um entusiasmo, um orgulho, um orgulho.
0: Ok, muito obrigado. Gentes de Gerais do Lima que vão participar neste cortejo, portanto o cortejo vai sair às 4 da tarde, mais coisa menos coisa, porque normalmente estas situações carecem de... Há alguns atrasos e, portanto, isto fica, enfim, aqui. Certamente que vamos ter aqui, não muito para além do horário habitual. São 3 mil os figurantes que vão desfilar aqui neste cortejo da Senhora da Agonia da cidade de Viana do Castelo. Não é número recorde esta participação, mas, de facto, há um número bastante grande de participantes. Nós estamos já praticamente no final deste do cortejo, portanto, vamos já dar uma voltinha lá pelos lados... Vamos de trás para a frente para, enfim, ouvir qual é a opinião das pessoas em relação ao que é este cortejo de 2026 da Romaria da Senhora da Agonia da cidade de Viana do Castelo. Vou aqui falar com... Boa tarde, como se chama?
3: Ana.
0: E vem de onde?
3: Venho de Cardielos.
0: Portanto, faz parte do rancho de Cardielos?
3: Não, não, não. Venho independente.
0: É habitual? Costuma vir aqui?
3: Sim, costumo vir, já há muitos anos.
0: O que é a move para participar no cortejo?
3: Gosto muito de vir à Romaria, gosto muito das tradições e acho que faz todo sentido participarmos.
0: Há sim algum sítio onde se gosta mais de passar neste cortejo?
3: Sim, normalmente atrás do carro que vai a cantar.
0: Sim, mas um local, por exemplo, eu estava-me a lembrar na Avenida.
3: Ai, na Avenida, sim. A Avenida, sim. A Avenida é mais emocionante, sim, com as pessoas todas a bater palmas e a puxar pelo cortejo.
0: O que é que se sente?
3: Sente-se uma emoção muito grande, que trago também já os meus antepassados comigo e lembro-me de tudo isso.
0: Ok, bom desfile. Mais aqui mais uma pessoa que... Boa tarde, como se chama?
4: Elizabeth Rolo.
0: E vem de onde?
4: Eu sou de Viana do Castelo.
0: É habitual participar neste cortejo?
4: Há 40 anos, tenho 50.
0: Lembra-se da primeira vez que participou?
4: Sim, lembro.
0: Como é que foi?
4: Eu fui de trás de lavradeira.
0: Portanto, houve assim algum motivo especial para participar?
4: Sim, eu andava no rancho dos cantares, folclore dos cantares de Alvarães, e foi-me incutido isso. Este ano fui a primeira vez de mordomia com o chale da minha avó. E é um orgulho, é uma cheira, é uma vaidade, fé e devoção, e é a nossa tradição.
0: O facto de ser de Viana, sente-se mais a desfilar nesta Romaria?
4: Sinto-me e gosto imenso de desfilar, porque acho que não se deve perder as tradições e acho que é honrar os nossos antepassados.
0: Há sim algum sítio do percurso que se sinta mais a Romaria?
4: A Avenida. É daquelas coisas que não dá para descrever.
0: Sente-se alguma emoção?
4: Bastante.
0: Ok, muito obrigado, bom desfile. Vamos caminhando aqui nesta tarde, vamos seguindo aqui, vamos ouvindo a opinião das pessoas que vão participar neste cortejo, portanto, o cortejo que vai sair às 4.

0: Boa tarde, são 13h22, portanto ainda falta aqui alguns instantes. Boa tarde, como se chama?
1: Cláudia Homem.
0: Vem de onde?
1: De Lisboa.
0: Porquê de Lisboa para Viana?
1: Porque acho que nasci na terra errada. E é um sonho desde miúda.
0: É a primeira vez que vai participar neste cortejo?
1: É.
2: Pois,
0: vamos ter que sair daqui um bocadinho. Deixe-me falar aqui, só continuar aqui a conversa com esta senhora que vem de Lisboa. Já tem assim alguma noção da maneira como se desenrola este cortejo?
1: Já.
0: Já presenciou aqui alguma vez?
1: Não. Presenciar, não.
0: Portanto, vai sentir o peso da romaria ao desfilar com este traje?
1: Exatamente. Exatamente.
0: Ok, bom desfile.
1: Obrigada.
0: Portanto, mais uma pessoa que vai aqui falando connosco deste desfile da Romaria da Senhora da Agonia, que vai acontecer dentro de instante. Boa tarde, como se chama?
3: Sandra Couteiro.
0: E vem de onde?
3: Daqui, de Viana do Castelo.
0: É de Viana. Faz parte de algum grupo folclórico ou não?
3: Não.
0: Então, o que é que a move para participar neste desfile?
3: A tradição. A tradição de geração em geração, da família, que passa para os novos e assim continua. Este ano trouxe o meu filho, está aqui.
0: É a primeira vez que ele vem?
3: Não. Ele sim, ele é a primeira vez que participa no cortejo.
0: Tem participado em outros pontos da Romaria, a não ser...
3: Sim, no desfile de Domingar e na Mordomia.
0: O desfile de Domingar, penso que foi a primeira vez este ano?
3: Sim, foi a primeira vez, sim.
0: O que é que sentiu, o que é que achou do cortejo?
3: Achei que correu bem, para mim correu bem.
0: Ao descer a avenida, sente-se ser vienense?
3: Claro que sim, é uma emoção muito grande, que não dá para explicar.
0: Ok, bom desfile.
3: Obrigada.
0: Mais uma intervenção, mais uma pessoa que vai desfilar às 16h aqui na cidade de Viana do Castelo, no cortejo, que está ainda em preparação. Portanto, ainda é um bocadinho cedo para que, de facto, o cortejo venha a ser iniciado, mas eu vou falar. Boa tarde, como se chama?
4: Boa tarde, Susana.
0: E vem de onde?
4: Gerais de Lima.
0: É habitual participar neste cortejo?
4: Há vários anos, mas nem sempre com este traje.
0: Faz parte do grupo folclórico ou não?
4: Não, não.
0: Porquê este traje este ano?
4: Porque surgiu a oportunidade de vesti-lo, foi feita à minha medida, portanto quis aproveitar essa oportunidade.
0: Sente-se ser vianense ao desfilar aqui?
4: Uma verdadeira cheira, sempre. É um orgulho.
0: Okay, temos aqui também, como se chama?
5: Tiago.
0: É a primeira vez ou não?
5: É a primeira vez.
0: Portanto, vai haver assim um certo nervosismo ou não?
5: Sim, mas acima de tudo um orgulho imenso em poder participar nesta romaria.
0: O que é que o motivou para vir este ano à romaria?
5: Nesse caso foi mais a minha esposa que sempre quis fazer isto, então vim acompanhá-la.
0: Poderá ser a primeira de muitas vezes a participar, porque normalmente diz-se quem bem fica.
5: Certamente será uma de muitas, sim.
0: Ok, bom desfile. Obrigado. Antes de Jorge Lima aqui a participar connosco, vem aqui mais uma senhora. Boa tarde. Como se chama?
6: Maria.
0: E vem de onde?
6: Vem de Perre.
0: De Perre. Faz parte do grupo folclórico de Perre ou não?
6: Não faço. É a primeira experiência este ano.
0: É a primeira vez?
6: Sim.
0: Sente-se nervosa para desfilar ou não?
6: Um bocadinho. Tem toda uma tradição, não é? O fato do avô do meu companheiro.
0: O que é que motivou para vir este ano ao desfile?
6: Exatamente, trajar os costumes antigos dos nossos familiares.
0: Já participou em algum ponto da Romaria ou não?
6: Não, da Viana não, só apenas da minha freguesia, que por acaso também acaba por fazer um cortejo também em Viana. Acaba por ser parecido.
0: Eu sei que desfilar pela Avenida Abaixo com o que era toda a gente a puxar, sente-se alguma coisa de especial ou não?
6: Sente-se, claro que sim, é muita cheira, muito orgulho.
0: Então, ok, muito obrigado. Gente da Perre que vão desfilar. Eu tenho aqui mais alguém. Olá, boa tarde. Como se chama?
7: Sara.
0: A Sara é de Viana?
7: Sou.
0: É a primeira vez que venho aqui a desfilar neste cortejo ou é habitual?
7: Não, costumo participar todos os anos.
0: Já participou este ano algum número da Romaria?
7: Já participei no desfile de Domingar.
0: O que é que achou do desfile?
7: Foi muito bem organizado, éramos imensas, trajes sempre muito bonitos e a cheira habitual.
0: E hoje, quais são as perspectivas para este desfile?
7: As mesmas de todos os anos, que seja, podemos representar Viana como ela é e com a máxima cheira possível e que seja um ótimo desfile.
0: O ser de Viana é quase uma obrigação participar nestas coisas ou não?
7: Não, é um orgulho que se ganha e uma vontade. Não é uma obrigação, longe disso.
0: Está ok, bom desfile. Muito obrigado. Gente da Viana, vamos ter aqui o Marco, que é um dos homens da música. Marco, e também das festas. Marco, como é que vai ser este desfile? Como se antevê?
2: Fica-me uma emoção muito grande poder participar num ato tão bonito que fala sobre as nossas raízes, as nossas tradições. Vai começar com o cortejo histórico, que também é muito bonito também as pessoas perceberem um bocadinho da nossa história, e depois mostrar as nossas raízes e as nossas tradições. Eu, por acaso, este ano vou entrar no quadro de representação Mamed, que é uma festa que temos logo a seguir à Senhora da Agonia. Para mim também uma das festas mais importantes e emblemáticas daqui da nossa zona, na Ariosa. É um santinho também que nos diz muito, e onde depois nos reunimos depois das festas da Agonia para desfrutar mais duas ou três noites de muita festa. E por isso, para mim, é um orgulho muito grande também poder fazer parte deste cortejo nesse sentido.
0: A procissão é também, tanto a da manhã como a que passou, que pesa muito na Romaria, portanto são pontos altos. Este ano a procissão ao mar, portanto, foi uma procissão onde os pescadores voltaram a ter grande devoção à Santa.
2: Exatamente, isso já faz parte do nosso ADN, é a coisa mais normal para nós no dia 20, que é considerado o dia do pescador. Começa logo muito cedo, aliás, começa no dia 19, a prepararmos as embarcações, a florirmos os barcos. Eu, que tenho o orgulho de poder levar um Andor com a minha família toda, fazemos logo uma grande festa, porque é mesmo para nós, é uma festa, é um dia de Natal para nós, podermos participar. A procissão ao mar é extraordinária, acho que não há palavras nenhumas para podermos descrever aquilo que sentimos naquele momento. Só depois, muito a frio, conseguimos reviver aqueles momentos todos. Depois, para culminar a noite, ainda vamos ao mar oferecer as flores pelas pessoas que faleceram no mar, pelos nossos familiares, pelos nossos santos queridos, e portanto é um dia que não há palavras para descrever. Amanhã, se Deus quiser, a procissão de terra, vamos levar Nossa Senhora pelas ruas da cidade. Vou pegar no Andor do Senhor dos Aflitos, que é uma imagem também emblemática da nossa cidade, que está depositada em Santo António, e portanto acho que este ano vai ficar muito bem, porque vai ser o culminar das festas, vai ser com muita serenidade. Esperemos que corra tudo bem, que não chova, que acho que não vai chover, vai correr tudo bem. E portanto acho que vai terminar com muita serenidade, com muito respeito, com a entrada de Nossa Senhora da Agonia, o recolher na sua casa. E portanto acho que este ano vai fechar de uma maneira maravilhosa, sem palavras nenhumas.
0: Por exemplo, hoje neste desfile, descer à avenida com aquela gente toda a aplaudir, faz tremer as pernas.
2: Não, faz. Eu até sou, modéstia à parte, sou um homem que estou habituado ao espetáculo, mas não há palavras para descrever uma moldura humana como esta que temos aqui na nossa cidade. O calor com que as pessoas nos recebem de braços abertos. Portanto, nós temos que dar todo o nosso contributo também para as fazer felizes e para poderem cantar connosco. É esse o meu objetivo também, é fazer, pagar um bocadinho, de certa forma, a vinda das pessoas aqui e retribuir o carinho das pessoas e aquilo que têm connosco também.
0: Ok, Marco Fernandes, o homem da música, o homem das festas, o homem também do mar, que está ligado às festas da Senhora da Agonia e que, de facto, aqui a participar também neste cortejo que vai sair às 16h, mais coisa menos coisa. Portanto, certamente estas coisas trazem sempre um ligeiro atraso. Nesta altura são 15h30, portanto ainda estamos a meia hora. Boa tarde, como se chama? Ai, já são pessoas com quem eu já falei e que agora vamos subindo aqui, portanto, no início para este cortejo, vou falar. Boa tarde, como se chama?
8: Raul.
0: Vem de onde?
8: Perro.
0: Faz parte do grupo ou não?
8: Faço.
0: Portanto, o grupo está em peso aqui neste desfile?
8: O grupo Danças e Cantares de Perro está.
0: Portanto, o que é que vocês vão trazer, o que é que vão apresentar aqui hoje?
8: Nós é uma tradição antiga, que é tocar corno. Antigamente usava-se quando havia casamentos, até que, quando havia aqueles casamentos mais suspeitos, que se suspeitava da noiva, então o pessoal ia tocar corno. É o que nós vamos fazer.
0: Portanto, é isso, é o recriar de uma tradição que se perdeu já, não é?
8: Exatamente, exatamente. Vou fazer
0: uma amiga. É habitual participar neste ponto da festa?
8: O grupo de perro, sim, é habitual. É tocar corno é a primeira vez.
0: O que é que se sente quando se vem a desfilar aqui na cidade?
8: Não sei, estamos a representar as raízes da terra, acho eu.
0: Portanto, é uma maneira também de fazer a divulgação da terra e também das suas tradições.
8: Exatamente, exatamente, é. Estão aqui os grupos todos de Viana, da zona de Viana. Portanto, é cada um traz a sua coisa e, portanto, isto torna-se divertido por isso, por causa da variedade, por causa da...
0: Portanto, isto, as freguesias, torna-se quase uma obrigação estarem presentes nas festas da cidade.
8: É, de certo modo é, porque nós fazemos parte da cidade e, portanto, temos vá lá, a obrigação de fazer representar a nossa cultura aqui, não é?
0: Ok, bom desfile. Muito obrigado. De Perro, que aqui está a participar, eu vou aqui, boa tarde.
9: Vanessa Fonte.
0: E vem de onde?

E estou muito contente, com muita cheira, a representar a minha freguesia, a trazer os meus antepassados comigo, a nossa herança, o nosso livro. Estou muito

0: Estou habituada a estas andanças. Claro que é sempre um nervosismo, estamos a representar a nossa freguesia e a nossa cidade, mas creio que já estou habituada e o nervosismo passa. É um nervosismo bom.
1: Ok, muito obrigado. Gente de perro aqui também que vão desfilar na cidade de Anjos. Boa tarde, como se chama?
2: Boa tarde, Lourdes.
1: Vem de onde?
2: De Viana do Castelo.
1: Faz parte de algum grupo folclórico?
2: Não, não faço.
1: Então o que é que a motivou a participar no cortejo?
2: A tradição.
1: É a primeira vez?
2: É a primeira vez.
1: Então vai sentir algum nervosismo, não?
2: Ah, claro, claro. Venho acompanhar a minha filha, que já faz isto há alguns anos.
1: Portanto, vai dar assim uma ajudinha a participar.
2: Exatamente. Tá, okay, às minhas filhas. Obrigada, obrigada.
1: Bom desfile. Gente também da cidade de Viana do Castelo que vão participar aqui neste cortejo que se vai iniciar. Portanto, às 16h, ainda estamos um bocadinho longe das 16h, mas já não falta assim tanto como isso. Boa tarde, como se chama?
3: Madalena.
1: Vem de onde?
3: De Mazarés, mas sou do rancho de Vila Franca.
1: É a primeira vez que vem participar neste cortejo?
3: Não, participo desde pequenina.
1: Portanto, já se desfila com certo à vontade, portanto não há aquele nervosismo que por vezes suscita as pessoas?
3: Não, não, já é natural e é um orgulho, por isso temos uma cheia enorme em participar, já é natural para nós, já não...
1: Portanto, isto é importante estar aqui presente e a representar a freguesia?
3: Claro que sim, sem dúvida alguma.
1: Está ok, muito obrigado. Vamos caminhando com a reportagem aqui, eu vou aqui falar com mais alguém. Boa tarde, como se chama?
4: Diana.
1: Diana. Diana vem de onde?
4: Santa Marta.
1: Santa Marta. É a primeira vez que vai desfilar neste cortejo?
4: É, sim, senhor.
1: O que é que sente por ser a primeira vez?
4: Olha, estou feliz. Estou o seu primo comigo. Vamos os dois juntos. E olha, corre tudo bem.
1: O que é que a motivou para vir este ano a participar?
4: O que me motivou? Foi uma aposta que nós fizemos e ele perdeu. E viemos os dois juntos por causa disso. Mas, claro, eu gosto muito de representar a minha terra, trazer o valor que tem comigo, gosto.
1: Como é que se chama?
5: Diogo.
1: Diogo, como foi a aposta?
5: Honestamente, já não me recordo.
1: Mas agora, portanto, como perdeu a aposta, vai ter mesmo que desfilar?
5: É verdade, sim, senhora.
1: É a primeira vez aqui?
5: Sim.
1: Portanto, vai ser algum nervosismo, porque de facto quando se senta as pessoas a aplaudir, enfim, sente-se alguma coisa.
5: Exato, não sei, ainda não sei o que esperar, mas está a ser uma experiência fixe, então estou um bocadinho ansioso para ver.
1: De qualquer maneira, estão preparados para o desfile?
5: Sim.
1: Ok, muito obrigado. Vamos então subindo em termos deste cortejo que se vai... Boa tarde. Já falei com esta senhora, vamos então subir, vamos aqui. Boa tarde, como se chama?
6: Aníbal César.
1: E vem de onde?
6: Nós somos de Viana do Castelo.
1: É habitual participar no cortejo?
6: Não, não, sou de cá, andava há muitos anos a tentar fugir, mas a minha filha este ano conseguiu-me convencer, não tive como fugir, vim cá parar este ano.
1: Verdade, foi esse o motivo especial para que de facto hoje estivesse aqui?
6: Trazer a minha filhota, foi.
1: Mas já tem assistido ao cortejo?
6: Sim, sim, há muitos anos.
1: Faz alguma perspectiva daquilo que possa ser? Por exemplo, estava-me a lembrar agora o descer à avenida com aquela multidão toda a aplaudir?
6: Há de ser engraçado, porque por acaso costumo assistir sempre lá com os meus pais, costumamos comprar lugar para a bancada, é sempre engraçado, mas vamos ver. Já fizemos no passeio de Domingar no domingo, foi mais pequenino, foi engraçado, este vai ser maior. E a minha filha está muito excitada com a ideia e vai correr tudo bem.
1: Como é que foi a ideia de convencer o pai?
7: Olha, tem aqui uma pessoa na família que também participa há muitos anos. E eu tentei ali a dizer o fato vai ser emprestado, isso vai ser aquilo, e consegui convencê-lo.
1: Portanto, e agora tem mesmo que desfilar?
7: É, e estou excitadíssima para isso.
1: Ok, muito obrigado, bom desfile. Ora bem, vamos então subindo. Nesta altura eu vou ver já quanto tempo temos ainda de emissão, porque temos pouco mais de 20 minutos. Eu vou recordando que a partir das 16h vamos deixar de estar no FM e vamos ficar com imagem. Vamos então para o Facebook, onde vamos transmitir todo o cortejo em direto. Vamos caminhando, vamos aqui falar. Boa tarde, como se chama?
8: João.
1: João vem de onde?
8: De Ariosa.
1: É de Ariosa. Faz parte do rancho?
8: Mais ou menos. Nestes dias, sim. Nestes dias, sim.
1: É habitual participar neste cortejo?
8: Sim, costumo participar. Todos os anos faço questão de participar.
1: O que é que se sente?
8: Emoção por participar e ver depois o legado passar para outros mais novos e cada um e vão continuando a fazer o desfile e a ter gosto pelas tradições.
1: Ok, muito obrigado. A gente de Ariosa também aqui connosco. Vamos então dando aqui mais uma voltinha. Estamos aqui mais. Boa tarde. Como se chama?
9: Boa tarde, Angélica Silva.
1: E vem de onde?
9: Carreço.
1: Faz parte do rancho?
9: Antigo componente, sim.
1: E hoje o que é que motivou para vir aqui a este desfile?
9: Participar nas romarias com a família e pronto.
1: Portanto, é sempre importante representar, por exemplo, neste caso a freguesia, neste grande desfile.
9: Sim, sim. Acho que é importante participarmos.
1: Ok, muito obrigado, gente. De Carreço também aqui connosco. Nós vamos então seguindo, vamos portanto aqui tentar falar com mais alguém que está a participar neste desfile. Vamos aqui, temos aqui mais alguém, como se chama? Pronto, eu vou falar ali com o presidente do rancho de... Boa tarde, como se chama?
10: Martins Rocha.
1: Do rancho de?
10: Das Terras Gerais.
1: Terras Gerais, e é o presidente?
10: Parece que sim.
1: Há muita gente hoje de Gerais a participar neste desfile?
10: Sim, o Grupo das Terras Gerais organiza e existe sempre bastante adesão de trajes da avianesa das Terras Gerais.
1: O rancho já tem participado em diversos pontos desta romaria este ano já?
10: Sim, aliás o grupo nunca deixou de participar desde 1906, quando veio a primeira vez às Terras Gerais ao cortejo da Senhora da Agonia e à Mordomia. O grupo sempre esteve integrado e há 45 anos ininterruptamente que participa neste cortejo e nestas festas.
1: O que é que espera que venha a ser este cortejo este ano?
10: Como sempre, o melhor, e cada ano melhor, porque cada ano há sempre inovações, sempre situações novas e quadros novos, o que enriquece mais ainda este cortejo etnográfico.
1: Quando se desta avenida, sente-se a romaria?
10: A romaria sente-se desde o primeiro dia, desde o dia do primeiro evento que se sai à rua, sente-se sempre. Obviamente que o sabor é diferente, descer à avenida, aquele anfiteatro apoteótico das pessoas, é sempre muito caloroso e emocionante.
1: Como tem sido a atividade do rancho este ano?
10: Muito intensa. Participados em grandes organizações e grandes festivais a nível nacional e internacional. Tivemos no Canadá no mês de maio, entre outras atuações em vários eventos a nível nacional. E também organizamos um dos melhores festivais internacionais, que é o Gerais Folk, que aconteceu no passado dia 8 de agosto, onde tivemos, além de Portugal, tivemos a Índia, tivemos a Hungria, representados no nosso festival.
1: Já reparei que há muita gente jovem. O que é que tem motivado os jovens para aderirem ao folclore?
10: Aquela história de se dizer que o folclore é coisa de velho e coisas antigas, não. Hoje em dia os jovens começam a perceber que folclore é cultura, é tradição e é, acima de tudo, representar aquilo que foi o nosso passado e os nossos antepassados. E acho que eles cada vez mais têm essa cheira, esse cuidado em se aproximarem cada vez mais da realidade através de uma recolha autêntica e uma busca pela verdade tradicional e pela tradição.
1: Ok, muito obrigado e bom desfile.
10: Obrigado.
1: A Terras de Gerais do Lima, que aqui também vai participar neste desfile. E eu vou aqui tentar. Olá, boa tarde, como se chama?
11: Sílvia.
1: E vem de onde?
11: Torre Vilamou.
1: Estamos aqui num carro, este carro o que é que representa?
11: Este carro representa as Luceiras. Torre Vilamou traz dois carros, traz o das Luceiras e traz o arco festivo de Vilamou, que é o carro que está ali a seguir, que tem o arco.
1: Portanto, vocês já, de ano para ano, marcam presença neste cortejo?
11: Sim, marcamos já há muitos anos, desde sempre que marcamos a nossa presença aqui no cortejo etnográfico.
1: É uma maneira também de divulgar as tradições da terra?
11: Sim, eu acho que é muito importante, porque é uma maneira de divulgarmos as nossas tradições e também de mostrar às pessoas o que nós fazemos nas nossas freguesias e o que era antigamente. E faz todo o sentido que a gente esteja aqui a marcar a presença, porque a cidade também é nossa, não é?
1: Exato. Há uma antevisão daquilo que vai ser o cortejo este ano?
11: Eu acho que vai ser muito bonito, acho que todos os anos costuma ser muito bonito e a ver os visitantes já estão alojados aí, não é? Porque as ruas já estavam cheias, já está cheio de pessoas. É para ver que as pessoas gostam de ver a nossa cidade. Eu acho que devemos ter cheira em visitar a nossa cidade e mostrar aquilo que nós somos.
1: O arco de Vila Moés é uma referência não só da freguesia, mas também em termos nacionais.
11: Sim, o arco é uma arte que já tem há muitos anos, foi um senhor que inventou o arco, e ele é também representado quando é o Maio Florido. E agora também trazemos aqui uma réplica mais pequeninha, claro, mas também temos muito orgulho no nosso arco festivo.
1: Ok, bom desfile. Muito obrigado. Gente de Vila Moa aqui a participar. Vamos aqui. Olá, boa tarde. Então hoje não vai haver desfile?
12: Vai haver
1: desfile. Estamos aqui com a senhora, como se chama?
12: Graça.
1: A Graça da Ribeira.
12: Da Ribeira. Vai haver desfile, mas não, acho que as minhas colegas, algumas... Porque nós, todos os anos, se é a festa da Ribeira, acho que nós que devíamos levar o cesto com o peixe, com alguma coisa. Não nos deixo levar nada. E eu, por acaso, não vou, mas as minhas colegas estão a desistir todas.
1: Portanto, isto faz com que...
12: Fique tudo, é uma organização muito mal feita. Está tudo muito mal organizado. A que nunca se viu, os tratores a passear por cima dos jardins. Isto não se admite, nunca se viu em lado nenhum.
1: Portanto, isto quer dizer que as gentes da Ribeira passam a não poder participar?
12: Não, as pessoas da Ribeira podem ir sem levar nada, mas estão revoltadas, muito revoltadas, porque a senhora da festa, da Senhora da Agonia, é derivado tudo junto, um conjunto das mulheres da Ribeira, dos homens do mar. Vê-se tudo, podem levar todos, nós não podemos levar nada.
1: Portanto, é por isso que estão revoltados?
12: Sim.
1: Ok, muito obrigado. Graça, uma mulher da Ribeira que também aqui nos referenciava precisamente sobre algum descontentamento que eles têm para não participar. Boa tarde. Boa tarde, como se chama?
13: Mafalda Felgueiras.
1: E vem de onde?
13: Sou de Viana.
1: De Viana. Faz parte de algum grupo ou não?
13: Não.
1: E participa habitualmente neste cortejo?
13: Sim, já é tradição de família estar a participar e costumamos vir todos os anos.
1: O facto de ser Diana, há uma motivação maior para participar?
13: Sim, também para demonstrar a tradição que existe aqui em Viena e transmitir ao resto da população o sentimento que nós vivemos com a honra de trajar estes fatos.
1: Portanto, é um desfile que vai ter cerca de 3 mil figurantes aqui. Como é que se sente no meio de 3 mil pessoas?
13: É bom poder participar e poder contribuir para esta tradição.
1: Ok, bom desfile. Muito obrigado. Aqui, a gente da Ribeira, lá, boa tarde. Como se chama?
14: Isabel. Maria Isabel.
1: Maria Isabel vem de onde?
14: Carreço.
1: De Carreço. Hoje Carreço traz aqui um carro. O que é que representa?
14: Representa a matança do porco.
1: Portanto, vocês...
14: Encher dos chouriços e pronto. E depois vamos enchendo, vamos fazendo o trabalho da matança.
1: Já é habitual participarem com este carro?
14: Depende, há anos que sim, depois geralmente troca-se, mas bastantes vezes. Fazemos este carro bastantes vezes.
1: Quando se desta avenida com aquela gente toda, sente-se alguma coisa especial?
14: Sim, sente-se satisfação, sente-se alegria, sente-se uma nostalgia ao mesmo tempo, porque é as nossas tradições, é os nossos usos, os nossos costumes, e pronto, é uma demonstração daquilo que ainda há quem faça. Não tanto como antigamente, mas geralmente nas casas de lavouras, antigamente a matança do porco era tradicional, todos os anos. Agora já não é tanto, mas ainda há quem faça.
1: E é uma maneira também de representar a freguesia, de divulgar?
14: A freguesia, divulgar o que a gente faz, o que se fazia nas nossas freguesias, e continua ainda, algumas pessoas ainda fazem. Embora antigamente era quase todas as casas, ou todas, embora agora não, agora já há menos, mas ainda há muita gente a praticar esta forma de fazer as coisas, e porque antigamente era o alimento que se tinha para o ano inteiro, e agora é mais, menos usual, mas ainda se faz.
1: Ok, muito obrigado e bom desfile.
13: Obrigada.
1: Eu vou aqui agora falar com o Pinho, o João Pinho. João Pinho, o João Pinho que é também um dos elementos do grupo folclórico de Carreço, mas também um participante sempre nestas coisas, as festas.
15: Já é habitual, e este ano o carro é organizado pela Junta de Freguesia, como é o costume, e este ano eu, como secretário da Junta, incumbo-me a mim, como sou já o que estou há mais anos naquela casa de organizar, e portanto junto aqui um grupo de pessoas que sabem o que estão a fazer, neste caso a encher as chouriças de sanguinhas, as chouriças de cebola, como se costuma dizer, e portanto vamos fazer aqui a nossa missão, e distribuir um chouricinho e uma orelheira às pessoas que estiverem a participar no cortejo.
1: Há muita gente que queira participar neste cortejo?
15: Há bastante. Estão pessoas dos três grupos folclóricos. Julgo que também estarão pessoas na parte histórica relacionadas com a Sociedade de Instrução e Recreio, que juntam sempre do grupo de teatro para recriar quadros históricos. E, portanto, não tenho números para dizer, mas são bastantes pessoas a participar. As tocatas de três grupos também estão presentes. E depois pessoas que não estão envolvidas em nenhuma organização e que por vontade de participar e de defender as tradições também estão presentes.
1: Portanto, eu já vi aqui este carro, que é mais ligado à agricultura, mas deu-me a impressão que já vi um moinho também.
15: O moinho está, este ano não é Carreço. Carreço este ano tem apenas dois carros. É o das chouriças, encher as chouriças, e tem o carro de final de cortejo, que vai a Filipa Barreiros a cantar o Habemos de Irabiana, juntamente com outras raparigas de Carreço, dos três grupos, e outras também não são dos grupos, mas será o traje de Carreço a encerrar o cortejo etnográfico deste ano.
1: A Junta de Freguesia de Carreço sempre foi e continua a ser uma apoiante destas iniciativas?
15: Sim, já há muitos anos que o carro, a freguesia de Carreço, é atribuído à Junta de Freguesia, como era antigamente, e nós mantemos que existem protocolos com os grupos e, portanto, se a Junta não conseguir fazer, os grupos assumiram esse trabalho. Como eu, quando secretário da Junta, também estou envolvido no folclore e gosto de organizar, tem sido a Junta a fazer essa organização do carro.
1: Ok, João Pinho de Carreço, também uma pessoa que está secretário da Junta, mas que está na organização deste carro de Carreço. Ora, nós vamos aqui tentar seguir um pouco mais para adiante, porque de facto vamos já para o início deste cortejo. Nesta altura estamos a 10 minutos de finalizarmos esta intervenção para a Rádio Fifense. Depois vamos ficar a partir das 4 da tarde em direto no Facebook com som e imagem, para então poder nos seguir aqui em direto. Nós vamos dando aqui mais uma voltinha, porque nesta altura vão passando aqui os tratores, portanto o espaço não é muito. Boa tarde, como se chama?
16: José Manuel.
1: Do grupo de?
16: Alvarães.
1: Alvarães, o que é que vem hoje trazer aqui?
16: Vamos trazer muita coisa. Vamos trazer uma tocata espetacular, vamos trazer gente da Matança de Porco, vamos trazer os rojões, vamos trazer muita coisa.
1: Como é que se preparou tudo isso?
16: Olha, já andámos há dias a preparar isto, estivemos a fazer preparar os rojões ontem e hoje, estivemos a arranjar os loureiros, a preparar as tripas para lavar, andámos... É a cera da agonia, a gente envolve-se nisso.
1: Portanto, isso é uma maneira de divulgar as tradições da freguesia, portanto, isto dá um pouco a conhecer mais o que é Alvarães.
16: Sim, a ideia é essa, não só de Alvarães, mas também da nossa região. É assim, nós hoje não estamos aqui por Alvarães, estamos aqui por Viana. Estamos a representar, claro, o nosso concelho, se calhar o nosso distrito, um bocadinho as características, um bocadinho a gastronomia da nossa região, que os rojões é exatamente um dos pratos mais típicos da nossa região. Portanto, é um bocadinho só um pequeno aperitivo daquilo que as freguesias vão demonstrando.
1: No passado domingo houve pela primeira vez um desfile diferente. O que é que acha deste desfile?
16: Oh, meu caro, eu nestas coisas ou assim, sempre que se faça algo que seja para melhorar, eu estou de acordo. Opa, e as inovações nestas coisas são bem-vindas, sempre, sempre. Independentemente de um critica A ou critica B, não há problema nenhum. Há inovação, se for para melhorar as festas e estas grandiosas festas que são a Senhora da Agonia, todas as iniciativas novas são bem-vindas.
1: O grupo de Alvarães já atuou na festa?
16: Não, vamos atuar amanhã à noite, se pelos vistos São Pedro nos permitir, que amanhã pelos vistos o tempo não está muito favorável, mas vamos ter esperança que sim.
1: Ok, bom desfile.
16: Obrigado.
1: Juntos de Alvarães aqui também connosco. Enfim, estamos, portanto, vou aqui falar com a senhora. Boa tarde, como se chama? A senhora não quer falar, pronto, vamos aqui falar com a senhora. Boa tarde, como se chama?
17: Gaspar Sousa.
1: Gaspar Sousa vem de onde?
17: Vila Nova de Anha.
1: É habitual participar no cortejo?
17: É, sim, senhora.
1: O que é que vocês hoje vão trazer aqui ao cortejo?
17: Trazemos, eu sou do Rancho de Anha, e trazemos as músicas do Rancho de Anha no desfile.
1: Portanto, vai ser um bom desfile?
17: Como?
1: Vai ser um bom desfile?
17: Eu penso que sim, o dia está propício e as pessoas também estão com vontade. Vai ser um bom desfile.
1: Há muita gente, Vila Nova de Anha, hoje?
17: Há muita gente, há, portanto, há o grupo, há mais, há, um grupo de sargaceiras, há diversos participantes de Vila Nova de Anha, há muitos participantes de Vila Nova de Anha.
1: Ok, bom desfile. Ok, obrigado. Vamos caminhando já para a parte da frente, portanto estamos já muito próximo da parte histórica do cortejo da Serra da Agonia, aqui os tocadores de concertina.

0: Vão-se afinando aqui as gargantas para o desfile que irá começar, portanto, dentro de instantes. Vamos, portanto, subir aqui já para a parte inicial do cortejo. Está tudo já em fase de preparação para que, de facto, venha a avançar. Boa tarde, como se chama?
1: Boa tarde, Manuel Cantomba.
0: Vocês são do?
1: Da banda da Gaita de Santiago de Cardeelos.
0: Vocês já têm participado este ano em bastantes pontos da festa?
1: Sim, também ando na ronda típica da Miadela e na banda da Gaita de Santiago de Cardeelos e tenho participado em diversos cortejos.
0: Portanto, neste cortejo é habitual participarem também?
1: Sim, desde há longos anos, de mais de 10 anos.
0: Portanto, há muita gente aqui na banda?
1: Hoje somos aproximadamente perto de 30. Está completa, mais ou menos. Está a correr bem.
0: Ok, bom desfile. Agentes de Cardeelos que vão desfilar, portanto, nesta altura que estamos já, portanto, na parte, estamos a 6 minutos das 4 da tarde, pouco depois das 4 vamos então deixar a emissão aqui na Rádio Fifense, nos 87.6 no FM, e vamos passar para o Facebook. Portanto, vamos acompanhar diretamente no Facebook com imagem o desfile que vai sair às 4. Eu penso que irá haver um ligeiro atraso, portanto nós já entramos agora na frente deste cortejo, estamos já na parte histórica. A parte histórica também vai ter aqui vários elementos da FIF que vão estar inseridos em diversos pontos, em diversos quadros deste cortejo. É isso que vai acontecer. Portanto, temos a parte folclórica, a parte etnográfica, que vai ter também um número grande de gentes de AFIF, inclusivamente o rancho de danças e cantares de AFIF também participa em força neste desfile, como também vai participar no domingo à noite, ou seja, amanhã à noite, no Descer da Avenida, e também no Festival de Folclore que vai acontecer, portanto, na Praça da Liberdade. Portanto, vemos aqui que de facto já há gente formada, há outra que está aqui a formar-se. Eu vou aqui falar com alguém. Boa tarde, como se chama?
2: Carlos Moraes.
0: É do grupo de?
2: Chafé.
0: De Chafé. O que é que Chafé hoje traz aqui ao cortejo?
2: Hoje vamos tocar, temos a tocata do grupo folclórico, vamos representar a nossa freguesia com a tocata do grupo.
0: Portanto, já é habitual vocês participarem?
2: Sim, normalmente ou com a tocata ou com algum carro, mas este ano, com a tocata fazia falta, íamos tocar.
0: Portanto, é uma maneira também de divulgar a freguesia.
2: Sim, toda a gente tem que vir para cá trabalhar e voluntariamente. Temos que ser voluntários, temos que ter paixão, cheira, temos que ter gosto. Se não ajudarmos todos esta comissão, isto não se faz. Isto, como diz o grupo da Ariosa, toda a palha faz palheiro. Portanto, toda a gente faz falta nesta festa, em qualquer festa, mas nesta a população vem ver a festa, as pessoas que vêm de outros concelhos, de outros distritos. Claro que se não fosse as freguesias virem aqui ajudarem, não era fácil fazer aqui a festa.
0: Portanto, há aqui os grupos folclóricos têm uma parte importante na festa.
2: Claro, olha, ontem dançámos pela Arruada Abaixo, dançámos, fizemos a nossa atuação na Praça da Liberdade, hoje estamos aqui no cortejo. Claro que isto, para a minha idade, que já tenho 60 e tal anos, não é fácil, mas quem, como já que estava aqui a dizer ao colega, quem anda por gosto não cansa. No entanto, cansa. Cansa na mesma, porque nós não temos, não é um dia, são dois dias, são três. Eu, como presidente da Junta, que sou presidente da Junta da Chafé, faço por apoiar logisticamente, na logística, os grupos, a comissão de festas, e claro, participo na mesma, porque eu tinha um lugar na bancada, mas não ia estar na bancada e tocar, vou tocar.
0: Sente-se mais a festa a participar?
2: Sim, isto também dá um prazer enorme fazer o percurso, e um chama e o outro chama, e eu às vezes já nem ouço toda a gente a chamar, porque a gente, se nós somos da cidade, nós somos do concelho de Ana, e toda a gente se conhece. Normalmente a gente se conhece. E depois, claro, as pessoas chamam, sentem-se. Elas sentem uma idade e ver o grupo da terra atuar também na festa da cidade.
0: Ok, bom desfile.
2: Obrigado.
0: Chafé, gente do Chafé aqui connosco. a participar, vamos nesta altura, enfim, as coisas começam a ficar organizadas, mas eu penso que ainda está um bocadinho atrasado, porque ainda vemos que há pessoas que fazem parte, que vão fazer parte integrante deste cortejo, mas que ainda não estão, portanto, nos seus locais para participar. Vamos também caminhando aqui para a parte mais final deste do cortejo. Vamos também referir que, uma vez mais, que a partir das 4 da tarde, aliás, nós estamos já em cima das 4 da tarde, vamos ter então faltam 2 minutos para as 4, mas logo a seguir às 4 vamos então ficar com deixamos aqui o direto na Rádio Fifense, e vamos passar então para o Facebook, e vamos então, logo que se inicia o desfile, mas eu dou a impressão que há ainda, portanto, em termos do início do desfile, que irá acontecer já um pouco para além das 4 da tarde. São as tocatas que também vão aqui fazendo algum aquecimento para o início deste cortejo. Vamos também seguindo a banda de música, já está aqui também na parte final, a banda de música que vai, portanto, fechar este cortejo das festas da Senhora da Agonia. Há aqui um ligeiro atraso em relação ao cortejo que vai se iniciar dentro de alguns instantes. Portanto, nós estamos mesmo em cima das 4, vamos dentro de instantes aqui estes.
3: São 16 horas
0: do início deste cortejo. Vamos fazendo aqui mais um compasso de espera para que de facto possamos então ouvir mais alguns dos intervenientes neste desfile. Portanto, nesta altura é a preparação para que de facto venha a sair este cortejo histórico e etnográfico das festas da Senhora da Agonia da cidade de Viana do Castelo. É isso que estamos a acontecer. Portanto, nós já vamos à parte final. Eu também queria referir que a Filipa Barreiros vai estar uma vez mais a cantar o Havemos de Ir a Viana, que vai ser precisamente o carro que vai fechar este cortejo etnográfico e histórico da cidade de Viana do Castelo. Nós vamos tentar então chegar à parte final para que de facto possamos ouvir, a ver se de facto a Filipa Barreiro já está no seu carro, por onde vai desfilar ou não. Vamos aqui fazendo também uma corridinha e vamos então até a... Entretanto, as tocatas vão aqui ficando um pouco mais distantes e vão fazendo subir, enfim, os seus acordes. Por isso mesmo vamos aqui tentar, mas dá uma impressão que a Filipa ainda não está. Portanto, são estas coisas que acontecem. Portanto, os grupos vão, os elementos vão passando para aquela parte onde há mais sombra, porque de facto o sol não esteja tão intenso, mas faz aqui centelha. Eu tenho aqui a Maria, que foi também a cabeça de cartaz das festas. Maria, como é que, uma vez mais, a participar?
4: Sim, exatamente, é uma tradição que tem que se cumprir todos os anos.
0: Este ano, portanto, temos hoje o desfile. O que é que vai ser este desfile? Há assim uma antevisão que se possa fazer?
4: É o mesmo todos os anos, muita gente a ver, muita gente com vontade de ver as lavradeiras, de ver as tradições que cada freguesia traz representado com os seus carrões, e para nós que participamos é também sempre um orgulho e uma grande felicidade podermos mostrar os nossos trajes e o nosso amor pela cidade.
0: Uma vez que já foi cabeça de cartaz das festas, as pessoas não esquecem, e quando se desfila, a Maria é sempre conhecida.
4: Sim, é verdade, as pessoas continuam a recordar-me com muito carinho e eu fico sempre emocionada e fico muito feliz, porque acho que falo por todas as raparigas que já foram mordomas. É um ano e uma experiência que nós guardamos com muito amor, então as pessoas lembrarem-se de nós é muito gratificante.
0: Portanto, agora, nesta altura de descer à avenida, fazer este percurso, já é um certo à vontade, portanto, já aquele nervosismo que certamente aconteceu nas primeiras vezes já não existe.
4: Existe sempre o nervosinho de estarmos a descer a avenida e a desfilar. É como se fosse sempre a primeira vez, apesar de já estarmos habituados. Há sempre aquela ansiedade de descer a avenida e de ver a plateia e de vermos pessoas conhecidas no público. Há sempre o nervosismo, existe sempre.
0: Ok, bom desfile.
4: Obrigada.
0: A Maria, que é de Gerais de Lima e que já foi cabeça de cartaz das festas da Senhora da Agonia da cidade de Viana do Castelo. Nós vamos aqui já para os instantes finais desta transmissão em direto para o início do desfile do cortejo etnográfico histórico da cidade de Viana do Castelo. E vamos, portanto... Boa tarde, como se chama?
5: Boa tarde, Susana Lima.
0: E vem de onde?
5: Sou de Viana.
0: É de Viana. É habitual participar?
5: Há 47 anos.
0: Portanto, faz parte do grupo?
5: Já fiz parte das Lavradeiras da Miadela, grupo folclórico das Lavradeiras da Miadela.
0: E como é que vai ser este desfile? Assim, há um motivo, enfim, que suscite mais atenção?
5: Eu acho que todos os desfiles merecem muita atenção, todos eles têm um tema, habitualmente. Este ano um dos temas fortes é também o amor às festas, portanto uma ode à nossa tradição, às pessoas que criaram todos estes números, que alguns que já infelizmente partiram, e portanto vamos também homenageá-los desta forma neste cortejo.
0: Ok, bom desfile. Ora bem, vamos aqui falar com mais alguém. Boa tarde, como se chama?
6: Olá, boa tarde, Armando Santos.
0: E vem de onde?
6: Armando Santos vem de Vila Franca de Lima, aqui bem perto do outro lado, da margem do Rio Lima, às festas da Nossa Senhora da Agonia, conhecida por as festas do nosso povo, na nossa terra. Temos que ir festejar e gozá-las, porque o tempo ajuda. Hoje, dia da Senhora da Agonia, ainda em festa, vai acabar amanhã. Há outras romarias por fora que eu tenho pena não poder ir, mas conhecido com estas, e primeiro estas, depois as outras. Mas há uma que está próxima, e dessa só se der muito doente e não conseguir ir, que é o nosso São João Larga, que vem ir de sexta-feira, 28 para 29, é sexta para sábado. Aí sim, senhor. Acabando a Senhora da Agonia, vamos carregar baterias para a noitada São João Larga. E assim, no meio deste povo alegre, que nós é que fazemos a festa, apesar de tudo, tem muita gente, muito povo, sim senhora, mas onde houver tocador de concertina e cantador é que fazem a festa, não haja dúvida nenhuma que é isso assim. E o meu amigo tem acompanhado várias romarias, ou muitas romarias, melhor dizendo, e sabem como isto é. Senão vive-se um ambiente triste, e nós temos que o alegrar, porque nos tempos em que vivemos hoje, faz falta alegria e animar o povo e pôr o povo alegre, cantar e dançar.
0: Ok, bom desfile. Assim, mais um tocador concertina e nós então vamos finalizar aqui esta transmissão que iniciamos às 3. Siga-nos no Facebook dentro de alguns instantes, logo que haja a saída do cortejo, nós vamos então ficar no Facebook. Esta é uma transmissão da Rádio Fifense em direto, que acompanhamos as festas da Senhora da Agonia, a única rádio que faz o acompanhamento das festas da Senhora da Agonia somos nós, e portanto nesta altura vamos precisamente concluir, portanto dentro de instantes vamos fechar esta transmissão para que de facto depois possamos voltar, portanto, dentro de instantes, mas no Facebook. Era isso que portanto nós estávamos aqui à espera para finalizar esta transmissão em direto desde a cidade de Viana do Castelo. Estamos no início do desfile que vai percorrer, portanto... E corta. Ora bem, como eu estava a fazer referência, estamos, portanto, no final desta transmissão. Vamos então já, dentro de instantes, para estarmos em direto no Facebook... para acompanharmos então com imagem o desfile das festas da Senhora da Agonia. É só mais um compasso de espera para antes de passarmos ao estúdio.

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6: São 7 horas.
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8: São 8 horas.
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0: 21 horas.
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0: São 10 horas e 49 minutos.
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0: 8.
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